0: Tocantins, Pará e Rondônia.
1: O presidente destaca que desenvolvimento econômico tem que estar aliado à preservação ambiental.
2: Aprender a ser capitalistas civilizados e não capitalistas destruidores da nossa floresta.
0: E ainda, o presidente recebeu hoje o resultado do trabalho do Conselho de Desenvolvimento Econômico Social Sustentável no último semestre.
1: O conselhão é formado por representantes dos setores empresarial, sociedade civil e membros do governo.
0: Pacto contra o feminicídio, mudança na escala de trabalho e transição ecológica estiveram entre os temas.
1: Você vai ouvir também investimento em pesquisa e inovação.
0: A gente conversa hoje com Luiz Antônio Elias, presidente da FINEP, a financiadora de estudos e projetos do governo do Brasil.
1: Ele vai falar do papel estratégico que a criação de novas tecnologias tem para o desenvolvimento do país e no posicionamento internacional do Brasil.
0: Hoje na apresentação da Voz do Brasil, eu, Mariana Jungmann e Luciano Seixas.
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0: Contra o feminicídio, mapa do caminho para a transição ecológica, mudanças na escala semanal dos trabalhadores brasileiros.
1: Temas que foram tratados hoje na reunião do Conselho de Desenvolvimento Econômico Social Sustentável, o Conselhão.
0: O órgão consultivo reúne autoridades, pesquisadores, empresários, representantes de federações e de organizações da sociedade civil.
1: E eles apresentaram ao presidente Lula o resultado do trabalho ao longo do último semestre.
3: Da soberania nacional ao protagonismo global. Este foi o tema do encontro do Conselho de Desenvolvimento Econômico, Social e Sustentável, o Conselhão, que discutiu temas como enfrentamento ao feminicídio, segurança pública, desenvolvimento sustentável e economia. O presidente Lula agradeceu o trabalho dos cerca de 200 conselheiros e reforçou a importância deles em temas que impactam em todo o país.
2: Eu queria agradecer a dedicação de cada mulher, de cada homem que assumiram a responsabilidade de participar desse conselho, de preparar propostas para ajudar o governo a fazer coisas diferentes, a fazer coisas apresentadas pela sociedade civil.
3: No tema de combate à violência contra a mulher, foi apresentado um balanço dos primeiros 4 meses do Pacto contra o Feminicídio, assinado pelos poderes Executivo, Legislativo e Judiciário. A primeira-dama, Janja Lula da Silva, destacou os resultados.
4: O tempo médio para análise das medidas protetivas de urgência caiu de 16 dias para cerca de 3 dias. Isso está acontecendo até com o mínimo de 2 horas a gente tem medida protetiva sendo emitida. E mais da metade das decisões, 53, já são proferidas no mesmo dia. Isso é o que importa. E a gente precisa falar muito sobre isso. As mulheres precisam ter essa informação.
3: Na área da economia, o ministro da Fazenda, Dario Durigan, ressaltou os avanços. Ele afirmou que o Brasil tem demonstrado estabilidade econômica, além de crescimento acima da expectativa, e defendeu o fim da escala 6x1, que aguarda a aprovação no Senado, como passo importante no combate às desigualdades.
5: Quem hoje já está na escala 5x2 é quem ganha mais, é quem teve tempo e muitas vezes oportunidade familiar de estudar por mais tempo. E quem está na escala 6x1 são os trabalhadores mais mal remunerados, trabalhadores negros, mulheres. Portanto, é um tema de desigualdade do mundo do trabalho encarar o tema da 6x1.
3: Durante o evento, foram destacadas várias políticas públicas recentes, que partiram de recomendações do Conselhão, como o programa Acredita, o Pacto pela Igualdade Racial e a Lei do Mercado de Carbono. Na área de meio ambiente, o conselheiro Matheus Silva, que é coordenador do Conselho Nacional das Populações Extrativistas e membro mais jovem do Conselhão, apresentou os resultados e disse que é preciso continuar avançando.
6: Sabemos reconhecer os nossos avanços, mas também sabemos que precisamos avançar muito mais, especialmente nessa terra e a crédito com o Pronaf, ainda muito distante dos nossos territórios, porque fortalecer a Amazônia é fortalecer o Brasil.
3: O Conselhão é um fórum consultivo que reúne centenas de representantes da sociedade civil, empresários, acadêmicos e movimentos sociais para debater e propor políticas públicas e estratégias de desenvolvimento para o país. Ele foi retomado em 2023 e está em sua sétima plenária. Reportagem Luciana Colares de Holanda.
0: Recursos para o meio ambiente, criação de novas áreas de proteção ambiental e uma nova iniciativa para a recuperação da Caatinga brasileira.
1: São algumas das medidas anunciadas pelo governo do Brasil nas comemorações pelo Dia Mundial do Meio Ambiente, celebrado em 5 de junho.
0: A repórter Gabriela Noronha acompanhou e traz os detalhes.
7: Recuperação da vegetação nativa aliada à valorização das comunidades tradicionais da Caatinga. Isso é o que propõe o novo programa Recaatingar. A iniciativa do Ministério do Meio Ambiente e Mudança do Clima foi lançada nesta quarta-feira e conta com um aporte inicial de 60 milhões de reais do Banco Nacional de Desenvolvimento Econômico e Social e do Banco do Nordeste. Dentre as ações previstas está o enfrentamento da desertificação no bioma, que está presente em 10 estados e ocupa 11% do território nacional. Outras ações de preservação da Caatinga também fazem parte da Lei da Política Nacional para a Recuperação do Bioma, sancionada nesta quarta-feira pelo presidente Lula, durante a cerimônia em alusão ao Dia Mundial do Meio Ambiente. O presidente lembrou que a sociedade brasileira está mais consciente para a proteção ambiental.
8: Houve uma evolução daqueles que defendem os quilombos, daqueles que defendem a remarcação da terra indígena. Houve uma evolução dos empresários que sabem que hoje eles pagarão com preço muito caro se eles não respeitarem regras mínimas de defesa da questão ambiental. E é uma evolução, aprender a ser capitalistas civilizados e não capitalistas destruidores da nossa floresta.
7: O pacote de medidas anunciado nesta quarta-feira também incluiu recursos para a Agenda Ambiental Brasileira. São 2 bilhões de reais para investimentos na bacia do Rio Doce, importante região hidrográfica do Sudeste brasileiro e fundamental para o abastecimento, economia e biodiversidade dos estados de Minas Gerais e Espírito Santo. Além disso, 834 milhões de reais do Fundo Clima serão investidos em projetos de restauração da vegetação nativa. Segundo o ministro do Meio Ambiente e Mudança do Clima, João Paulo Capobianco, o objetivo das novas medidas inclui não apenas a conservação do meio ambiente, mas também o fortalecimento da economia nas regiões afetadas.
9: Proteger o meio ambiente não é olhar apenas para as próximas gerações, é cuidar das condições de vida das populações brasileiras no presente.
7: Já o Fundo Amazônia, mecanismo financeiro de captação de doações internacionais para preservação e combate ao desmatamento na Amazônia, recebeu a doação de 270 milhões de reais do Reino Unido. E o número de doadores vem aumentando, como detalhou a diretora socioambiental do BNDES, Tereza Campelo.
10: Passamos assim, nesse seu mandato, presidente, de 2 doadores para 9 doadores, mostrando que o Brasil tem compromisso com essa agenda para ajudar a salvar o planeta.
7: No campo da conservação ambiental, foram assinados atos que ampliam os parques nacionais da Serra das Confusões e de 7 cidades no Piauí e criam o Parque Nacional do Tanaru, em Rondônia, e a Área de Proteção Ambiental do Paleocanal do Rio Tocantins, no Pará. Reportagem Gabriela Noronha.
1: Talvez você ainda não conheça a FINEP, empresa financiadora de estudos e projetos.
0: Ela é ligada ao Ministério da Ciência, Tecnologia e Inovação e tem o papel de transformar o potencial científico e tecnológico brasileiro em projetos de inovação.
1: E essa inovação científica vai se converter depois em novos produtos, serviços, medicamentos, tecnologias que você usa no seu dia a dia.
0: Hoje nós conversamos com o presidente da FINEP, Luiz Antônio Elias, para saber mais sobre esse trabalho e sobre o novo momento da empresa, com o apoio de projetos de maior complexidade. Boa noite, presidente.
11: Boa noite, agradeço o convite. É muito importante para a FINEP estar aqui presente e apresentar os projetos que nós estamos fazendo nesse imenso Brasil.
0: Então, vamos justamente começar explicando melhor para o nosso ouvinte, para quem não conhece, que tipo de projetos a FINEP financia, qual que é o papel da empresa nesse desenvolvimento tecnológico do país.
11: A FINEP se consolida nessas últimas 5 décadas, ela foi fundada em 1967. como a instituição mais importante no fomento à infraestrutura científica, portanto, aos laboratórios, à geração do conhecimento, à capacidade de desenvolvimento tecnológico, portanto, as startups, as ICTs, e a capacidade de inovação no Brasil, oferecer crédito às empresas para que elas possam impulsionar as suas cadeias de valor e aumentar o valor agregado dos seus produtos. Mas ainda no momento de um risco geopolítico intenso, ou seja, nós vivemos um momento muito difuso a nível internacional, a ideia do multilateralismo se esgota e a percepção de que as políticas industriais devem estar cada vez mais retomadas. A FINEP também exerce o papel central na retomada da política industrial no Brasil.
12: Bem, para isso, a empresa recebeu um aporte de 3 bilhões e meio de reais para o financiamento de novos projetos, né? De onde vieram esses recursos e quais são as prioridades?
11: Os recursos que de 3,5 bilhões, na verdade, eles advêm para a capitalização da FINEP. A FINEP, na verdade, esse ano deverá receber 17,7 bilhões de reais do FNDCT. O FNDCT é criado em 1969, é o maior fundo de desenvolvimento da América Latina para a área científica e para a área tecnológica e de inovação. Esse ano é um ano histórico, são 17,7. Além disso, nós teremos acesso, por determinação do presidente Lula, que colocou esta agenda na centralidade do processo de desenvolvimento brasileiro, mais 25 bilhões de reais para o crédito. Subentende que a FINEP deverá estar operando em processos de crédito direto e nas operações indiretas, mais na infraestrutura científica, quase 40 bilhões de reais esse ano.
0: Agora, o senhor mencionou na sua primeira resposta todo o contexto geopolítico que a gente vem vivendo, e existe um posicionamento estratégico da FINEP quando a gente fala da inserção internacional do Brasil, né? Porque a empresa acaba ajudando aí a definir onde o país vai apostar em desenvolver as suas pesquisas, seu desenvolvimento. Quais são essas áreas? Qual é a escolha estratégica nesse momento para o desenvolvimento de inovação no Brasil?
11: Nós estamos muito condicionados àquilo que se chama da nova indústria Brasil. No processo de reconstrução e transformação com o presidente Lula, nós entendemos que era necessário construir, por missões, uma nova estrutura industrial, baseada em capacidade científica, orientando a parte de inovação para a agroindústria, para a defesa, para a transformação digital, para a descarbonização, para perceber a mobilidade urbana, é necessário que a gente dê mais qualidade de vida à população e saneamento, e olhar também a base de infraestrutura para toda a parte de genética, ou seja, bioinsumos e biotecnologia. Isso acompanha a fronteira do conhecimento no mundo, que cada vez mais, pela emergência climática ou pelo olhar da introdução da inteligência artificial e pela robótica avançada, precisa ser alterado. Um dado importante para os ouvintes: 60% da pauta de exportação hoje brasileira ainda se condiciona a recursos naturais. Nós temos que ser protagonistas. Se queremos ser protagonistas, temos que cada vez mais incentivar a capacidade científica e olhar a fronteira do conhecimento agregando valor ao produto nacional.
12: Presidente, a partir do desenvolvimento dessas novas tecnologias nesses setores, como fazer, como converter isso em desenvolvimento na melhora da vida das pessoas?
11: Isso melhora porque nós estamos apoiando projetos na área de vacinas, por exemplo. Nós estamos apoiando projetos na área de bioinsumos, que é necessário para a questão de alimentos. Nós estamos apoiando projetos na área de fertilizantes. Estamos apoiando projetos relacionados à descarbonização. Portanto, isso, como o presidente Lula colocou muito claramente, nós estamos num momento de estabilidade e precisamos avançar em áreas que são estratégicas para o conhecimento brasileiro. Temos uma matriz energética extremamente limpa. Aproveitar isso nessa transição energética no mundo é colocar o Brasil naquilo que eu chamei, no protagonismo social e no protagonismo internacional.
0: Pois é, e a FINEP vem recebendo mais recursos ao longo dos últimos anos, e isso também se converteu em projetos de maior complexidade que vêm sendo apoiados por
11: ela,
0: né?
11: Com certeza, com certeza. A subvenção econômica que lançamos recentemente, são 3,3 bilhões de reais na gestão da ministra Luciana Santos, são em áreas justamente que são o núcleo duro do conhecimento, para que a gente possa fazer a diferença. Em quê? Na agroindústria, na mobilidade. E uma questão importante, olhamos o social na agricultura familiar e na diferença, ou seja, nas assimetrias territoriais que a gente precisa corrigir, olhando a dimensão do Brasil, que é continental. Portanto, na subvenção econômica, tem uma proposta de 300 milhões de reais para o Norte, Nordeste e Centro-Oeste impulsionar suas cadeias locais.
12: E como é que a FINEP atua em diferentes regiões do país para diminuir essa desigualdade?
13: Ela atua, na verdade, nesses segmentos que eu acabei de mencionar e percebendo também o local. Mais ainda, ela atua de forma vertical na estruturação de políticas com as fundações de amparo à pesquisa, nos programas que nós chamamos de Centelha e Tecnova, olhando o empreendedorismo local, olhando as startups locais, olhando as ICTs locais. Também impulsiona pela via do que eu chamei da infraestrutura, com as universidades. O hub do conhecimento está nas universidades. É preciso que a gente cada vez mais impulsione laboratórios de conhecimento que gerem capacidade e resultado para a sociedade brasileira.
0: Toda uma cadeia, né, presidente?
13: Toda uma cadeia.
0: Muito bem, nós conversamos com Luiz Antônio Elias, presidente da FINEP, a financiadora de estudos e projetos do governo federal. Muito obrigado pela sua entrevista à Voz do Brasil.
13: Eu que agradeço essa oportunidade para a FINEP e para o momento tão importante que essa instituição está vivendo hoje.
12: O novo PAC, Programa de Aceleração do Crescimento, já executou 90% dos recursos previstos até 2026.
0: São obras, programas e planos de governo que estão com andamento adiantado.
12: O programa prioriza as regiões mais vulneráveis do país e com menos acesso a serviços públicos.
14: Estradas, moradias, escolas, hospitais, obras de saneamento, energia e mobilidade urbana. Os investimentos em infraestrutura avançam em todo o país. Já foram executados praticamente 90% dos recursos previstos para o novo PAC até o final deste ano, o que corresponde a R$1,2 trilhão. Quase 11 mil empreendimentos contratados já foram concluídos. Entregas que ajudam a gerar emprego e renda no país, de acordo com Roberto Nami Garibe Filho, secretário especial do Programa de Aceleração do Crescimento.
15: Nós estamos batendo um recorde esse ano de investimento em infraestrutura. Isso fez sentir tanto no, na menor taxa de desemprego da história, que atingimos 5,4 se você pegar os 12 anos, e temos também a maior massa salarial. Nesses dados você consegue ver a presença do PAC, porque ele tem um efeito multiplicador sobre a economia bastante forte e isso impacta na vida cotidiana das pessoas.
14: Na área de habitação, por exemplo, foram entregues quase 2 milhões de moradias por meio do programa Minha Casa Minha Vida até março deste ano. Na educação, foram criados 111 institutos federais e 100 mil escolas em todo o país passaram a contar com rede Wi-Fi. Na área de concessões, foram realizados 57 leilões federais de rodovias, ferrovias, portos e aeroportos em 3 anos. O novo PAC também investe em obras de prevenção de desastres e adaptação às mudanças climáticas, para aumentar a proteção da população, como explica o secretário Roberto Nami Garibe Filho.
15: Nós estamos investindo quase 16 bilhões em prevenção ao risco. O nosso investimento ele é distribuído, né, levando em consideração quanto cada cidade está, de alguma forma, suscetível a esse tipo de risco, tanto de alagamento como de encosta.
14: Roberto Nami ressaltou ainda os investimentos em mobilidade urbana. São quase 16 bilhões de reais destinados à renovação de frota, com a entrega de veículos menos poluentes e mais confortáveis para a população. Lançado em 2023, o novo PAC foi estruturado em torno da industrialização, da transição ecológica e da redução das desigualdades sociais e regionais. O programa estabelece critérios de seleção que priorizam regiões com menor índice de desenvolvimento humano, maior déficit de serviços públicos e menor capacidade fiscal. Reportagem Pablo Mundim.
0: Uma nova terapia desenvolvida por pesquisadores brasileiros pode mudar o cenário dos tratamentos de cânceres hematológicos, como os linfomas.
12: Segundo os resultados preliminares divulgados hoje, a terapia CAR-T-cell tem quase 90% de eficácia, com redução ou desaparecimento dos tumores.
0: O estudo contou com R$100 milhões do governo federal e já foi aplicado em 25 pacientes do Sistema Único de Saúde.
12: O ministro da Saúde, Alexandre Padilha, acompanhou a divulgação em São Paulo e comemorou os resultados.
16: Nós recebemos aqui os resultados preliminares, são muito animadores, mais de 87% de resultado positivo de pacientes que já tinham passado por outras formas de tratamento, tanto quimioterapia, radioterapia, transplante, e que vem agora no CAR-T-cell uma esperança nesse tratamento.
0: Mais 81 pacientes vão receber o tratamento até o fim do ano.
12: A expectativa é que, com a confirmação dos resultados e o registro sanitário da Agência Nacional de Vigilância Sanitária, a terapia passe a ser oferecida em todo o território nacional.
0: partir da semana que vem, o contribuinte que quiser regularizar débitos com a União vai precisar de níveis maiores de segurança ao usar a conta gov.br.
12: A mudança acontece a partir do dia 15 de junho, quando passará a ser exigidos níveis prata ou ouro no aplicativo ou site.
0: Saiba como elevar a segurança da sua conta gov.br na reportagem de Márcia Fernandes.
17: Na Procuradoria-Geral da Fazenda Nacional, é possível consultar dívidas com a União, negociar e parcelar débitos, emitir guias de pagamento e certidões de regularidade fiscal. A partir de 15 de junho, pessoas físicas só poderão acessar o portal

0: Identidade digital. Ela dá acesso a mais de 4.600 serviços federais. Atualmente, existem 176 milhões de contas ativas no gov.br. Mais de 118 milhões já estão nos níveis prata e ouro, mais seguros. O nível bronze tem segurança básica, com autenticação apenas pelo CPF e senha cadastrada. Raquel de Carvalho, da Procuradoria, explica como aumentar o nível de segurança e mudar a conta gov.br para prata ou ouro.
1: Ele pode fazer isso por meio da autenticação bancária, ou então ele pode fazer um reconhecimento facial. Muito simples o procedimento. Ele pode fazer sem sair de casa.
0: Para regularizar a situação de dívidas com a União, acesse o site regularize.pgfn.gov.br. Reportagem Márcia Fernandes.
2: O Pix, sistema de pagamento instantâneo criado pelo Banco Central, que já virou queridinho dos brasileiros, será reconhecido como marca de alto renome.
3: A principal característica desse reconhecimento é a proteção da marca em todos os ramos da atividade econômica.
2: Isso impede que qualquer outra empresa utilize o mesmo nome ou termo semelhante, mesmo que seja para vender um produto ou serviço diferente do original.
3: Trata-se da primeira marca vinculada ao governo federal a contar com o reconhecimento pelo INPI, Instituto Nacional de Propriedade Industrial.
2: E atenção, estudantes que ainda não fizeram a inscrição para participar do Exame Nacional do Ensino Médio.
3: O prazo está terminando, vai só até sexta-feira, dia 12.
2: Alunos de escolas públicas e beneficiários do Pé de Meia contam com a inscrição pré-preenchida esse ano, mas ainda assim precisam entrar na página do participante e confirmar a participação.
3: Lembrando que as provas estão marcadas para os dias 8 e 15 de novembro desse ano.
2: A taxa de inscrição é de R$ 85,00 e pode ser paga até 17 de junho.
3: E essas foram as notícias do Governo do Brasil.
2: Uma realização da Secretaria de Comunicação Social da Presidência da República.
3: Com produção da empresa Brasil de Comunicação.
2: Fique agora com o Minuto do TCU. Em seguida, as notícias do Poder Judiciário e do Congresso Nacional. Boa noite.
3: Boa noite para você e até amanhã.
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6: O Tribunal de Contas da União analisou as contas do presidente da República referentes ao exercício de 2025. Durante a sessão de hoje, o relator do processo, ministro Benjamin Zimler, apresentou a conclusão da avaliação técnica que verifica se os recursos do governo federal foram aplicados corretamente.
7: O Tribunal de Contas da União é de parecer que as contas atinentes ao exercício de 2025 de responsabilidade do excelentíssimo senhor presidente da República, Luiz Inácio Lula da Silva, estão em condições de serem aprovadas pelo Congresso Nacional com ressalvas.
6: Segundo a análise, as contas estão de acordo com os princípios constitucionais e legais. Apesar disso, o documento apresenta, além das ressalvas, alertas ao governo federal. Saiba mais em tcu.gov.br.
5: 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Você vai ouvir agora notícias do Poder Judiciário.
8: STF começa a julgar recursos contra a responsabilidade de redes sociais.
9: TSE aprova nova política de segurança da informação.
8: STJ define que pena por crime cometido sob livramento condicional começa após o fim do benefício.
9: Boa noite, eu sou o Arthur Filho.
8: E eu sou Walter Lima.
9: Plenário do Supremo Tribunal Federal começa a analisar recursos contra a tese do julgamento do Marco Civil da Internet.
8: O julgamento vai continuar na sessão de amanhã. Marta Ferreira.
10: O ministro Dias Toffoli começou o voto explicando que a tese fixada pela corte deve ser analisada a partir de uma posição institucional do Supremo Tribunal Federal e não considerando os votos individuais dos ministros. Sobre a questão da responsabilidade solidária, ele esclareceu que após a notificação, a responsabilidade do provedor de aplicações por omissão injustificada deve ser tratada como solidária. Já sobre o ponto da tese fixada pelo Supremo, que trata dos crimes contra a honra, Toffoli propôs um ajuste para substituir a expressão crime contra a honra por violação à honra por crime ou ilícito civil. O ministro vai continuar.

0: efetuar o voto na sessão plenária de amanhã.
1: Tribunal Superior Eleitoral aprova nova política de segurança da informação.
2: A ideia é reforçar a proteção dos sistemas eleitorais, das urnas eletrônicas e dos dados da Justiça Eleitoral. Estevam Furtado.
3: A medida reúne regras de segurança cibernética em todo o país. Já começa a valer após a publicação da resolução. Entre as mudanças estão a adoção de procedimentos padronizados para gestão de riscos, proteção de dados, controle de acesso, monitoramento de vulnerabilidades e resposta a ataques cibernéticos. A política também prevê o uso seguro de tecnologias como inteligência artificial e computação em nuvem.
1: A pena por crime cometido durante o livramento condicional só começa a ser cumprido no dia seguinte ao fim desse benefício.
2: O entendimento é do Superior Tribunal de Justiça, Fátima Uchoa.
4: A tese definida pela terceira sessão deve ser observada por juízes e tribunais de todo o país. Um preso cometeu novo crime durante o livramento condicional e mesmo sem revogar o benefício, o Tribunal de Justiça do Rio de Janeiro contabilizou simultaneamente como pena cumprida o período entre a prisão preventiva e o fim do livramento condicional. Mas o STJ considerou não ser possível contar o mesmo período de prisão em duas execuções penais diferentes. Segundo o relator ministro Sebastião Reis Júnior, o STJ entende que se o livramento condicional não foi suspenso ou revogado até o fim do período de prova, a nova execução penal só deve começar no dia seguinte ao fim do benefício.
1: A Justiça do Trabalho itinerante chega este mês no Oiapoque, no Amapá.
2: Uma variedade de serviços de graça para a população. Marla Lacerda.
5: Todo mundo que mora nas aldeias de Manga e Espírito Santo, no estado do Amapá, pode aproveitar. Essa é a oportunidade para quem precisa colocar em dia a documentação jurídica, receber orientações sobre problemas trabalhistas e previdenciários, emitir documentos e até mesmo receber atendimento fisioterapêutico e psicológico. Informações sobre serviços, locais e datas no site do TST.
1: Ministério Público Federal solicita que a União defina regras para garantir acessibilidade em sites públicos e privados.
2: A obrigação prevista na Lei Brasileira de Inclusão há mais de 10 anos ainda não é cumprida devido à falta de regulamentação. Vanessa Pereira.
6: Em agosto de 2025, o MPF expediu recomendação para que as diretrizes de acessibilidade digital fossem finalmente definidas. Mas passados mais de 9 meses, os pedidos do órgão não foram acatados. Agora, na ação, o MPF pede que o governo federal regulamente, em até 2 meses, o artigo 63 da Lei Brasileira de Inclusão, que torna obrigatória a acessibilidade na internet, e apresente, em até 4 meses, um plano de transição para adaptar os sites.
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1: A você, uma boa noite.
2: E até amanhã.
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1: Eu sou Paula Groba.
2: E eu sou Humberto Pinheiro.
1: E estes são os destaques de hoje do Jornal do Senado, que começa agora.
2: Aprovada a proposta que permite renegociação de dívidas rurais.
1: PEC que dá ampla autonomia ao Banco Central segue para o plenário.
2: Senado aprova piso de R$13.600 para médicos e dentistas. Proposta vai à Câmara.
1: Boa noite.
2: Boa noite.
1: O Senado aprovou a proposta que cria uma linha de financiamento com recursos do Fundo Social do Pré-Sal para a renegociação de dívidas de produtores rurais. O texto, vindo da Câmara dos Deputados, previa inicialmente que os recursos desse fundo deveriam beneficiar os produtores rurais prejudicados por calamidades públicas.
2: No Senado, o relator, senador Renan Calheiros, do MDB de Alagoas, alterou a proposta para ampliar os casos em que os produtores podem ser beneficiados. A senadora Tereza Cristina, do Progressistas de Mato Grosso, defendeu a busca do entendimento com a equipe do governo antes da votação. Mas, diante da falta de acordo, a votação foi mantida pelo presidente Davi Alcolumbre. A votação em plenário foi simbólica e a proposta retorna à Câmara dos Deputados, já que foi alterada no Senado.
1: E agentes de saúde e de combate às endemias, profissionais que atuam em comunidades urbanas, rurais e indígenas, podem ganhar o direito a uma aposentadoria diferenciada. Uma proposta aprovada pela Comissão de Constituição e Justiça prevê o benefício para quem comprovar 25 anos de contribuição e de exercício da atividade, com idade mínima de 57 anos para mulheres e 60 para homens.
2: O texto também estabelece regras de transição e prevê apoio financeiro da União para ajudar estados e municípios a custear a medida. A PEC segue agora para o plenário com pedido de tramitação especial. Repórter Bruno Lourenço.
3: A proposta de emenda à Constituição diz que esses profissionais poderão se aposentar com idade mínima de 57 anos para mulheres e 60 anos para homens, desde que comprovem 25 anos de contribuição e de efetivo exercício na atividade. O senador Irajá, do PSD do Tocantins, destacou o papel indispensável desses profissionais na ponta da saúde, especialmente nas comunidades mais carentes.
4: Um reconhecimento de um trabalho histórico dedicado por toda uma vida a essas pessoas que são brasileiros e brasileiras, que são, como eu costumo dizer, o SUS do Brasil de carne e osso. Eles são sim o SUS de carne e osso no Brasil e que nos representam em todos os lares brasileiros.
3: A proposta também cria regras de transição para quem já está na atividade. Além disso, considera a carreira como essencial e exclusiva de Estado, proibindo a contratação terceirizada ou temporária, salvo em casos de emergência em saúde pública. Para evitar o sufoco nas contas dos municípios e estados, a proposta determina que a União prestará assistência financeira complementar para compensar o aumento das despesas decorrentes das novas aposentadorias.
1: Ontem, o presidente do Senado, Davi Alcolumbre, alertou em plenário para a dificuldade de avançar com propostas que criam pisos salariais e novas despesas obrigatórias. Segundo ele, mais de 30 projetos em tramitação tratam de remuneração ou jornada de trabalho de diferentes categorias profissionais.
2: Davi Alcolumbre afirmou que reconhece a importância das reivindicações, mas defende que o impacto nas contas públicas precisa ser avaliado com cautela. O senador argumentou que a aprovação de um piso pode gerar pressão para a votação de outras propostas semelhantes e questionou se a União, os estados e os municípios teriam condições de absorver esses custos.
5: No ano de eleição, isso aqui é muito complexo, porque o que botar para votar isso aqui, todo mundo vai votar sim, por conta da eleição, e vai ter que arrumar 10 Brasil para pagar. E aí fica sendo eu o culpado que não quer dar um piso pro médico. O piso pro médico que salva a vida das pessoas no pronto atendimento. O piso pro enfermeiro. Meu Deus, bora dar. Mas o Brasil comporta isso? O Brasil vai resistir? As finanças públicas vão resistir? Na marcha dos prefeitos eles solicitaram que não votasse, porque o orçamento do Brasil não cabe.
1: Profissionais responsáveis pela confecção e adaptação de próteses e órteses ortopédicas podem passar a ter atividade regulamentada em todo o país.
2: O plenário do Senado aprovou o projeto que define as atribuições e estabelece os requisitos de formação para o exercício da profissão. Repórter Douglas Castilho.
6: O projeto voltou à análise a pedido da senadora Mara Gabrilli, do PSD de São Paulo, e define que protesistas e ortesistas são todos aqueles especialistas que profissionalmente tomam as medidas e confeccionam próteses, mas também aqueles que confeccionam palmilhas e calçados ortopédicos, mesmo que em oficina própria. Para além disso, há a exigência de que os profissionais participem de atualizações constantes a respeito das melhores práticas e modelos disponíveis. A senadora ressaltou os efeitos práticos da aprovação do projeto.
7: A gente está falando da regulamentação de uma profissão que vai mudar o destino do nosso país, que hoje demora 5 anos para entregar uma cadeira de rodas, entregar uma prótese, uma órtese, porque a gente não tem a regulamentação dessa profissão.
6: O processo de capacitação dos especialistas deverá ocorrer em escolas e cursos de educação técnica de nível médio e conteúdo multiprofissional de áreas como psicologia, biomecânica, fisioterapia e anatomia. O texto garante o ofício aos que estão no mercado há pelo menos 5 anos, comprovando curso de atualização. O projeto vai à sanção presidencial.
1: E avançou no Senado a proposta que cria a Universidade Federal do Esporte.
2: Aprovado pela Comissão de Esporte, o projeto prevê uma instituição voltada à formação acadêmica e à pesquisa no setor. O texto segue agora para votação no plenário. Repórter Rodrigo Rezende.
8: Com sede em Brasília, a Universidade Federal do Esporte, UFSport, terá por objetivo promover o ensino, a pesquisa, a extensão e a inovação no campo da ciência esportiva. Também terá foco na formação e aperfeiçoamento de gestores da área e preocupação na inclusão de pessoas com deficiência. A senadora Leila Barros, do PDT do Distrito Federal, relatora da proposta, ressalta que essa é uma demanda antiga dos profissionais da área e que a expectativa é que a instituição auxilie na obtenção de bons resultados pelos atletas brasileiros.
9: A Universidade de Esporte já era uma demanda do setor, né? A gente tem um potencial enorme. Então a gente sentia falta nesse setor, na área da ciência, da inovação, um espaço, um local em que a gente pudesse fazer essas atualizações e rapidamente chegar ao setor esportivo brasileiro.
8: Os recursos financeiros para a implantação e manutenção da UFSport virão do Orçamento Geral da União, mas com a possibilidade de auxílios e subvenções por entidades públicas e particulares. Também poderão ser feitos convênios para obtenção de recursos com instituições internacionais. Os cargos técnicos e docentes serão preenchidos por concurso público.
1: A Comissão de Constituição e Justiça aprovou a proposta que garante orçamento próprio e autonomia operacional ao Banco Central.
2: A PEC segue para o plenário, mas a liderança do governo pediu que a votação seja adiada por algumas semanas. As informações com o repórter Bruno Lourenço.
3: A proposta de emenda à Constituição aprovada na Comissão de Constituição e Justiça transforma o Banco Central de autarquia para entidade pública de natureza especial, com autonomia técnica, administrativa, orçamentária e financeira. Retira o Banco Central de vinculação a ministério ou a qualquer órgão ou sistema da administração pública e de tutela ou subordinação hierárquica. O relator, senador Plínio Valério, do PSDB do Amazonas, chegou a fazer um apelo para que a PEC, há mais de 2 anos sendo discutida, fosse votada.
10: O Banco Central precisa, essa autonomia, ela fortalece não só o sistema financeiro brasileiro, traz segurança, traz muita segurança para todos nós, cidadãos comuns.
3: O líder do governo, senador Jacques Wagner, do PT da Bahia, manifestou algumas discordâncias em relação ao texto, mas disse que não criaria obstáculo para a votação na CCJ.
11: Eu só estou dizendo que eu preciso responder ao meu ministro da Fazenda, que seja 1 semana, 2 semanas, porque ele construiu um texto, eu apresentei na forma de emenda, Vossa Excelência rejeitou.
3: Por se tratar de emenda à Constituição, a proposta ainda precisa passar por 2 turnos de votação no plenário, onde terá que receber a aprovação de 49 dos 81 senadores.
1: E o Senado aprovou a indicação do ministro do Superior Tribunal de Justiça, Benedito Gonçalves, para o cargo de Corregedor Nacional de Justiça até 2028. Entre as atribuições do corregedor estão a apuração de denúncias e reclamações disciplinares contra magistrados e a fiscalização de atividades do judiciário.
2: Música. edição de Paula Groba e trabalhos técnicos de Eliseu Caires, o Jornal do Senado fica por aqui. Acompanhe agora as notícias da Câmara dos Deputados. Boa noite.
1: Boa noite e até amanhã.
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13: Comissão da Câmara aprova a redução da maioridade penal para 16 anos.
14: O plenário ratifica acordos comerciais com Singapura e nações europeias.
13: Parlamentares lançam agenda com pautas prioritárias para as mulheres.
15: Boa noite. Congresso Nacional apresenta a agenda legislativa Mulheres do Brasil. O repórter Luiz Cláudio Canuto acompanhou o evento e tem mais informações.
16: A criação de cotas femininas em vagas no Poder Legislativo é uma das prioridades apresentadas por deputadas e senadoras para este ano. O projeto faz parte da agenda legislativa Mulheres do Brasil, que foi lançada em sessão solene do Congresso Nacional nesta quarta-feira. A agenda destaca leis já aprovadas e que precisam de apoio para implementação e também projetos que estão sendo analisados na Câmara e no Senado, considerados mais relevantes para desenvolvimento de ações com impacto na vida da mulher na sociedade. A mudança que cria cotas de 20% para mulheres nos legislativos federal, estaduais e municipais está no projeto que institui um novo Código Eleitoral no Brasil e consolida leis e resoluções do Tribunal Superior Eleitoral em um único texto para simplificar as normas eleitorais e processuais do país. A coordenadora dos Direitos da Mulher na Câmara, deputada Jaque Rocha, do PT do Espírito Santo, afirma que apenas por meio da elaboração de leis, do aperfeiçoamento das políticas públicas e da fiscalização das ações do Estado, ocorre o aumento das oportunidades para os brasileiros.
17: A democracia só se fortalece quando mais mulheres participam da vida pública e têm as suas vozes representadas nas instituições. Mas a presença não se resume a números ou a estatísticas, porque quando uma mulher ocupa a política, não é apenas uma cadeira que se preenche, é a democracia que se amplia.
16: A deputada Tabata Amaral, do PSB de São Paulo, é coordenadora do Eixo de Atuação Partidária e Processos Eleitorais do Observatório Nacional da Mulher na Política, da Câmara dos Deputados, e destacou como conquistas recentes o aumento da licença paternidade a partir do ano que vem. Ela também lembrou a lei da distribuição de absorventes em farmácias populares e a lei que estabelece a referência em escolas das mulheres importantes na história do Brasil. Também se referiu à lei que cria cotas para a presença de mulheres em conselhos de empresas públicas e mistas.
18: A gente precisa ter nesses conselhos pelo menos um terço de mulheres e dentro desse um terço, um terço reservado para mulheres negras e para mulheres com deficiência. Como a senadora Dorinha trouxe, não dá para travar a luta por igualdade sem olhar para as mulheres negras, sem olhar para as mulheres com deficiência. Então essa é uma grande vitória que nós tivemos.
16: A agenda legislativa do Grupo Mulheres do Brasil foi elaborado pela Secretaria da Mulher numa parceria entre deputadas e senadoras. A agenda legislativa apresentada neste ano tem 7 eixos: enfrentamento à violência contra a mulher, participação política e representatividade, autonomia econômica e trabalho, saúde da mulher, orçamento sensível ao gênero, educação e formação e violência digital, além de inteligência artificial e ambiente online. Da Rádio Câmara de Brasília, Luiz Cláudio Canuto.
12: Economia.
13: Luiz Lima, do Novo do Rio de Janeiro, menciona editoriais da imprensa que criticam a condução econômica do governo federal e o aumento dos gastos públicos. Ele alerta que a redução da jornada de trabalho pode agravar o desequilíbrio fiscal do país.
15: Na opinião de Luiz Lima, a redução da jornada afeta trabalhadores comissionados, como garçons e vendedores, e força pequenos comércios a aumentarem suas despesas com contratações. Ele avalia que a inflação dos alimentos vai corroer ainda mais o valor real do salário mínimo.
13: Tadeu Venere, do PT do Paraná, rebate as propostas de privatizar os Correios e Telégrafos diante do déficit financeiro. O parlamentar argumenta que a lógica puramente comercial para a estatal prejudicaria o atendimento a pequenos municípios e regiões isoladas.
15: De acordo com Tadeu Venere, os Correios exercem um papel social indispensável na distribuição de benefícios e na integração nacional, que não pode ser medido apenas pelo lucro. Ele cobra apoio do parlamento e do governo para valorizar os trabalhadores e recuperar o caixa da empresa.
12: Trabalho.
13: Denise Pessoa, do PT do Rio Grande do Sul, apresentou projeto que institui medidas para o acolhimento de trabalhadoras após o fim da licença maternidade. A deputada justifica que o período de retorno ao trabalho costuma ser marcado por demissões e exclusão profissional.
15: O projeto de Denise Pessoa estabelece que empresas com mais de 20 funcionários adotem programas de atualização e preservação de cargos para as mães. Segundo ela, o mercado de trabalho não pode obrigar que elas escolham entre a carreira profissional e a maternidade.
13: Política. O Conselho de Ética aprovou nova suspensão por 60 dias do deputado Marcos Polon. A repórter Noelle Nobre acompanhou a votação.
19: O Conselho de Ética e Decoro Parlamentar da Câmara dos Deputados aprovou a suspensão do mandato do deputado Marcos Polon, do PL de Mato Grosso do Sul, por 60 dias. A punição foi recomendada pelo relator do caso, deputado Ricardo Maia, do MDB da Bahia. Marcos Polon é alvo de uma representação apresentada pela mesa diretora da Câmara. Ele é acusado de ter feito declarações de cunho ofensivo e depreciativo contra o presidente da Câmara, Hugo Mota, durante manifestação em Campo Grande, em agosto do ano passado. Marcos Polon disse que recorrerá da decisão à Comissão de Constituição e Justiça. A decisão final será do plenário da Câmara.
20: Estamos caminhando para um novo tipo de, abre aspas, democracia, onde o judiciário modula as leis e acaba punindo as pessoas por emitir opiniões. E isso jamais poderia adentrar nesse recinto. É que nessa casa aqui se encontram 100% dos votos válidos.
19: Em maio, o deputado Marcos Polon já teve outra decisão pela suspensão do mandato por 60 dias, aprovada pelo Conselho de Ética por ter ocupado a mesa diretora da Câmara em uma sessão do plenário de agosto de 2025. Polon recorreu à CCJ da decisão. Da Rádio Câmara de Brasília, Noelle Nobre.
13: Eleições.
15: Do Rocha, do MDB do Maranhão, analisa pesquisas de intenção de voto para o governo estadual e cita estudos sobre comportamento eleitoral para defender que governos bem avaliados tendem a influenciar a escolha de sucessores.
13: Hildo Rocha afirma que o cenário no Maranhão ainda pode mudar até as eleições, apesar dos levantamentos divulgados nos últimos meses. Ele avalia que a presença dos pré-candidatos na capital e no interior do estado deve pesar na formação do voto.
15: Valdir Trindade, do Republicanos da Paraíba, assume uma cadeira na Câmara e em seu discurso de posse afirma seu compromisso em priorizar a justiça social e a defesa da Constituição. Segundo ele, seu mandato vai focar no amparo às famílias e pessoas mais vulneráveis de seu estado.
13: Defensor de políticas públicas voltadas à dignidade humana, Valdir Trindade afirma que o desenvolvimento do país deve ser medido pelo cuidado com as pessoas. Ele agradeceu o apoio de lideranças paraibanas e prometeu atuar firmemente para deixar a marca de trabalho no legislativo.
12: Segurança Pública.
15: A Comissão de Constituição e Justiça da Câmara deu aval à proposta que reduz a maioridade penal de 18 para 16 anos. Rodrigo Dazaeli, do PL de Mato Grosso, celebra a mudança porque acredita que os jovens nessa faixa etária já possuem plena consciência de seus atos.
13: Nas palavras de Rodrigo Dazaeli, a medida atende ao anseio das famílias brasileiras por leis mais rígidas e combate à impunidade. O parlamentar assinala ainda que a redução penal abre espaço para discutir também novos direitos aos jovens, como a permissão para dirigir.
15: A repórter Paula Bittar acompanhou a votação na CCJ e tem mais informações sobre as discussões em torno da proposta.
21: A Comissão de Constituição e Justiça da Câmara aprovou por 44 votos a 18 a proposta que reduz a maioridade penal dos atuais 18 para 16 anos de idade. Atualmente, jovens que cometem infrações graves cumprem medidas socioeducativas de internação por no máximo 3 anos. A proposta principal previa originalmente a plena maioridade civil e penal aos 16 anos. Isso significa que, além de responderem por crimes como adultos, os jovens passariam a ter todos os direitos da vida adulta, como casar, celebrar contratos e dirigir. O texto tornava ainda o voto obrigatório aos 16 anos e reduzia a idade mínima para se candidatar a cargos como de vereador. Mas o relator da medida na CCJ, deputado Coronel Assis, do PL de Mato Grosso, retirou as modificações na esfera civil, prevendo exclusivamente a punição criminal de jovens acima de 16 anos. Assis explicou que retirou a parte dos direitos civis para garantir que o texto tratasse de apenas um assunto, evitando, segundo ele, confusão jurídica. Além da proposta principal, ele também apresentou parecer favorável a outras duas propostas que estavam sendo analisadas em conjunto. Uma delas sugere a redução da maioridade penal apenas em casos excepcionais, como crimes hediondos ou crueldade extrema, após a avaliação técnica do jovem. Já a outra propõe a redução geral para 16 anos em todos os crimes e estabelece que adolescentes de 12 a 16 anos também respondam criminalmente se cometerem crimes com violência, grave ameaça ou contra a vida. Segundo o Coronel Assis, a aprovação das propostas atende à vontade da população.
0: Representantes do povo não querem fazer a vontade do povo. Qual que é a lógica? A lógica do sentimento, né? De clamar por justiça que a pessoa tem em ter um ente querido sendo vítima de homicídio por uma pessoa de 18, 19 anos ou uma pessoa de 17 ou 16 anos.
21: A deputada Sâmia Bonfim, do PSOL de São Paulo, por outro lado, criticou as mudanças feitas por Coronel Assis. Segundo ela, o texto original era menos pior.
4: Porque ao menos nele tinha uma redução da maioridade, não só do ponto de vista penal, mas também do ponto de vista eleitoral. Nessa, ele restringiu somente para penal. E por que que é uma aberração? Porque ele vai ser tratado como adulto do ponto de vista penal, mas do ponto de vista civil, ele vai seguir sendo lido, tratado pela justiça brasileira como um adolescente que ele é.
21: O deputado Tadeu Venere, do PT do Paraná, citou dados de um levantamento nacional de 2023 para explicar que a minoria dos jovens infratores, 12%, cometem assassinatos. Segundo ele, a justificativa de que é a população quem pede a mudança não é suficiente.
22: A população pede muitas vezes que o Congresso e aqueles que roubam aqui dentro, inclusive no Congresso, também sejam presos e nem por isso são presos. A população pede que nós não tenhamos mais emenda parlamentar, que o povo quer, nessa hora não vale.
21: O deputado Mendonça Filho, do PL de Pernambuco, lembrou que uma outra proposta de mesmo teor já foi aprovada na Câmara, mas arquivada no Senado.
23: E eu, mais uma vez, defendo a PEC da redução da maioridade penal. A sociedade brasileira hoje se vê sitiada pelo crescimento da violência. 25% da população brasileira hoje vive sob a influência direta de milícias, do tráfico de drogas e das organizações criminosas que dominam territórios. E, infelizmente, boa parte do exercício do comando dessas organizações criminosas se faz, inclusive, com aliciamento de menores de 18 anos.
21: A análise da proposta que reduz a maioridade penal pela Comissão de Constituição e Justiça é apenas o primeiro passo da análise do tema na Câmara. A proposta ainda precisa passar por uma comissão especial e pelo plenário em 2 turnos de votação. Da Rádio Câmara, de Brasília, Paula Bittar.
24: Turismo. Bacelar do PV da Bahia relata que a Comissão de Turismo debateu o impacto na reforma tributária sobre o transporte aéreo internacional. O deputado cobra do governo federal uma solução para evitar o encarecimento das passagens devido à cobrança integral sobre o setor.
25: Bacelar avalia que o aumento da tributação ameaça o crescimento do turismo em um momento de recorde na entrada de estrangeiros no Brasil. Ele também alerta que o custo maior no transporte aéreo pode afetar cargas, empregos e produtos que chegam ao consumidor.
24: Desenvolvimento regional. Átila Lins, do PSD, celebrou a entrega da nova Praça de Nossa Senhora de Guadalupe, em Fonte Boa, no Amazonas. A obra de revitalização do espaço público foi realizada com recursos de emenda do deputado no valor de R$1 milhão.
25: Átila Lins registra a emoção de entregar uma obra em sua região de origem. Saúda a população e as lideranças presentes à festa ocorrida no dia 6 de junho e anuncia novos projetos, como a construção de uma maternidade e de um balneário público para melhorar a vida das pessoas de Fonte Boa. Fonte Boa.
24: A cidade de Guarabira, localizada na região do Brejo, na Paraíba, vai ganhar um centro da Fundação de Apoio às Pessoas com Deficiência. É o que promete Ranieri Paulino, do Republicanos, que atuou na mobilização popular para eleger a obra como prioridade no orçamento estadual.
25: Segundo o congressista, o novo polo da FUNAD vai evitar que pacientes de cidades vizinhas viajem até 5 horas para fazer terapia na capital paraibana. Ranieri Paulino reforça que a medida garante mais qualidade de vida e saúde para as pessoas com deficiência.
5: Relações Exteriores.
24: A Câmara aprovou acordos comerciais do Mercosul com Singapura e 4 países europeus. O repórter Antônio Vital acompanhou a votação.
6: A Câmara dos Deputados aprovou 2 acordos comerciais assinados pelos países do Mercosul, um deles com Singapura e outro com 4 países europeus, Islândia, Liechtenstein, Noruega e Suíça. Os 2 acordos abrem mercado para produtos e serviços brasileiros na Ásia e Europa. O acordo com Singapura cria uma área de livre comércio entre o país asiático e a Argentina, o Brasil, o Paraguai e o Uruguai. É o primeiro acordo comercial do bloco com um país da Ásia. De acordo com o texto, Singapura se compromete a conceder isenção tarifária imediata e integral sobre a totalidade dos produtos exportados pelo Mercosul. Já o Mercosul se compromete a eliminar tarifas sobre 95% de seus produtos e serviços, de maneira escalonada e o prazo de 15 anos. Ficam fora da isenção tarifária as máquinas, plásticos e aparelhos óticos, fotográficos e cinematográficos produzidos em Singapura. Singapura é o 8º destino das exportações brasileiras no mundo e 2º maior na Ásia, atrás apenas da China. Ao mesmo tempo, tem investimentos no Brasil em setores como construção naval e transportes, serviços financeiros e comunicações. O relator da proposta na Câmara, deputado Kim Kataguiri, do Missão de São Paulo, defendeu o aumento da relação comercial do Mercosul com Singapura.
7: Um país que é exemplo, o Sudeste Asiático é a região hoje do mundo, uma das regiões que mais crescem, exemplo de desenvolvimento, o Brasil tem muito a aprender com isso, esse é um acordo extremamente benéfico, e inclusive mais benéfico para nós do que para Singapura. A gente precisa se libertar da dependência que nós temos de determinados polos econômicos e nos relacionarmos com a maior parte de atores políticos e econômicos possível do mundo, portanto, maior número de parceiros comerciais que a gente puder, melhor.
6: A Câmara também aprovou o texto do acordo de livre comércio entre o Mercosul e 4 países da Associação Europeia de Livre Comércio, Islândia, Liechtenstein, Noruega e Suíça. O texto complementa o acordo firmado entre o Mercosul e a União Europeia e abre um mercado de 15 milhões de pessoas com comércio de quase US$500 bilhões por ano. O acordo permite redução tarifária sobre 97% de toda a exportação entre os 2 blocos econômicos. O relator do texto da Câmara, deputado Davi Soares, do Podemos de São Paulo, reforçou a importância do acordo.
8: Um projeto tão importante dessa envergadura que venha complementar o que já se iniciou com o acordo Mercosul e União Europeia. Com a aprovação do mesmo, nós fechamos aquela área e abrimos zonas para o exportador brasileiro continuar a ter um desempenho brilhante.
6: Os 2 acordos prevêem salvaguardas, como a suspensão temporária das isenções no caso de aumento súbito de importações ou ameaças à indústria nacional. Tratam ainda de normas de defesa sanitária para evitar a adoção de barreiras comerciais injustificadas. Também regulam o comércio de serviços, regras para o comércio eletrônico, acesso a compras governamentais e tratamento diferenciado para micros, pequenas e médias empresas. Os textos dos acordos do Mercosul com Singapura e os 4 países europeus seguiram para análise do Senado. Da Rádio Câmara de Brasília, Antônio Vital.
5: Educação.
25: Paulo Marinho Júnior, do PL do Maranhão, cobra explicações da Prefeitura de Caxias, no leste do estado, sobre a aplicação de recursos federais para a educação. O deputado afirma que escolas e creches continuam em más condições, mesmo após repasses do Fundeb e de pagamentos de precatórios.
24: Paulo Marinho Júnior relata falhas em serviços essenciais da rede municipal, como merenda escolar e transporte de alunos. Ele pede atuação de órgãos de controle para verificar as condições das unidades e a aplicação do dinheiro reservado às reformas.
5: Direitos Humanos.
25: Carla Dixon, do PL do Rio Grande do Norte, pede urgência na aprovação de projeto que institui o Auxílio Mãe Atípica, destinado a apoiar mães ou responsáveis por crianças e adolescentes com deficiência severa ou transtorno do espectro autista.
24: Carla Dixon afirma que muitas mães têm de abandonar o trabalho para acompanhar filhos que dependem de atenção permanente, prejudicando a renda familiar. Ela ressalta que a proposta combina apoio financeiro e atendimento psicossocial para quem assume a rotina de cuidado.
25: Luiz Couto, do PT da Paraíba, Paraíba apoia projeto que determina a simplificação das informações nos rótulos dos alimentos para facilitar a compreensão dos consumidores. Para ele, a medida está diretamente ligada ao direito constitucional à informação, garantindo também a liberdade de escolha.
24: O texto, segundo Luiz Couto, é amplamente respaldado por evidências científicas que associam a clareza de informação à saúde pública. O parlamentar destaca ainda que a matéria aborda a necessidade de uma transição sobre a forma como o país lida com a segurança alimentar.
25: Termina agora o Jornal Câmara dos Deputados, produzido pela Rádio Câmara, com trabalhos técnicos de Everson Urani e apresentação de José Carlos Andrade e Márcio Aquilissardi. Uma boa noite para você.
24: Uma ótima noite. A Voz do Brasil volta amanhã.
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2: Tá na Clube, tá bom demais. Aqui o Ramon Ramonzito chegando com todo mundo ao vivo via satélite para todo o Brasil. Vamos que vamos até as 2 da manhã. Que tal, hein? Pra falar de amor. De carinho, de paixão. E com você participando o tempo todo, você de todo o Brasil. Que legal ter você aqui mais uma noite. Finalzinho de quarta-feira, hein? Já mais um dia com você aqui no Som da Clube. E o seu dia foi tranquilo, foi calmo? Ficou na Clube o tempo todo, ganhou presentes? Bom demais. 619-9575-0118. Daqui a pouquinho de presente pra você. Nessa hora tá valendo o álbum da Copa do Mundo da FIFA 2026. E você ainda concorre a envelopes com figurinhas. A Copa do Mundo começa amanhã. Bom demais. E o Brasil joga no sábado e tem promoção exclusiva. Você ouviu na chamada aí, né? Tem também a nossa perguntinha pra você responder pra gente conversar sobre ela até as 2 da manhã. Que tal falar de... É um tema muito atual, né, gente? Saúde mental. Eita, nós, hein? Peraí. Cada pessoa define saúde mental de um jeito diferente. Para alguns, é conseguir dormir em paz. Para outros, é ter forças para enfrentar mais um dia. E para você? Complete a frase. É para completar a frase. Bem fácil para responder. Complete a frase. Saúde mental para você é... E aí? É o quê? É tudo? É questão emocional? Passa rápido? É um tema muito atual, né? Saúde mental. É pra ficar tranquilo? Tranquila? Fique à vontade pra comentar. 619-9575-0118. Nessa hora vai ter Pink, Eric Clapton, Lady Gaga, Bruno Mars, Tiziano Ferro, Spice Girls, Marisa Monte, Madonna... E muito mais aqui no Som da Clube. A gente começa o Love Songs ao vivo para todo o Brasil. James Blunt.

0: Aqui é Clube, a rádio oficial da música boa, Eric Clapton, Tears in Heaven, matando saudade no Love da Clube com você.
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0: Que legal ter a sua audiência, a sua companhia aqui no Som da Clube. Você de todo o Brasil interage, participa com a gente, ganha prêmios também, grava áudio, respondendo a nossa perguntinha, né? Saúde mental, saúde amorosa, também fique à vontade. Vem cá. Complete a frase. Saúde mental pra você é. Ou saúde amorosa pra você é. É. Fique à vontade pra interagir com a gente. Importante é que você participe. Escreva no WhatsApp Clube. Grave o seu áudio também, tá? Bom demais. Todo mundo quer ouvir você. A Clube ama te ouvir. Oiê!
2: Oiê,
0: bem
2: divertido, eu sou de Minas. Saúde mental pra mim é não ter dependência emocional como eu tenho.
0: Eita, nós. Se
2: tive e tenho, acho que vou ter pro resto da minha vida dos meus pais.
0: Ah, entendi.
2: Mesmo eles não estando mais aqui.
0: Certo.
2: Continuo sendo completamente dependente emocionalmente deles. Não sei se isso faz mal, se isso faz bem, sei lá. Mas é isso. E me coloca nas promoções, por favor, porque aqui é Clube, tá no Clube, demora demais. Beijo e fui.
0: Obrigado, Eveline, sempre participando com a gente, sempre uma opinião bacana. 619-9575-0118. Tem muito mais músicas para falar de amor com você no Love Songs da Clube. Lady Gaga, Bruno Mars, Die With Smile, a noite da Clube.

Essa é Clube, tocando o som que toca você, Embranato, Ticiano Ferro. Daqui a pouco tem mais carinho, mais paixão, mais amor com você de todo o Brasil, hein? Mandar um alô pro meu amigo Paulo. Alô, Paulo, Paulão, gente boa! Da Merck Conveniência Sudoeste. Alô, pessoal da Conveniência Merck Sudoeste. Valeu, Paulo. Obrigado pelo carinho, tá? Sempre com a gente aqui, né? Bom demais. Daqui a pouco tem muito mais amor, carinho e paixão. Fica aí.

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Tá, na Clube tá bom demais. Seguimos com Love Songs, com as mais românticas de todos os tempos. Pra você se apaixonar, pra você curtir, responda a nossa perguntinha aí, tá? Complete a frase. Saúde mental pra você é... Ou saúde amorosa também vale. Saúde no relacionamento, no namoro, no amor. Comenta aí, vai. 619-9575-0118. Hadaway, I miss you, na Clube.

0: Tá na Clube, tá bom demais. Ana Carolina, quem de nós dois?
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0: Música de 2001 que você curtiu aqui no Som da Clube, clássico da música nacional. E é muito bom ter a sua companhia o tempo todo aqui na Clube. Que legal ter você aqui, gravando áudio também, né? Quem fala?
3: Aqui é a Mari de Unaí, Minas Gerais.
0: Bem-vinda.
3: Olha, pra mim, saúde mental é você não ter dívidas, não estar devendo, poder dormir, acordar com a consciência tranquila.
0: Isso é bom, hein?
3: É você viver também o que tem vontade.
0: Verdade.
3: Sem seguir padrões, sem pensar no que os outros vão achar do que você tá fazendo.
0: Certo.
3: E saúde amorosa é você encontrar alguém que seja verdadeiro com você, porque hoje em dia o que destrói relacionamento é mentira.
0: Verdade.
3: Então a partir do momento que você tem alguém que seja verdadeiro com você,
0: é isso aí,
3: e que te ame de verdade, que cuide de você, a sua saúde mental com certeza vai estar em dias.
0: Certeza.
3: Eu quero participar das promoções, tá? Aqui é Clube.
0: Já tá.
3: Tá na Clube. Tá bom demais.
0: Ótimo comentário. Parabéns. Obrigado, Mari, pela participação e audiência aqui no Som da Clube. Chris

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0: Quem tá ganhando agora é você, Mariana Costa Freitas, de São Sebastião, final do fone 1169. Mariana Costa Freitas, São Sebastião, final do fone 1169, tá ganhando, viu, Mariana? Se deu bem aqui no Som da Clube.
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0: Tá na Clube, tá bom demais.
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0: E a gente continua falando de amor com muita música boa. A Clube continua tocando as melhores e você ganhando os presentes que você tanto gosta aqui na Clube, né? Daqui a pouco tem kit super frango e boa pra você garantir a resenha do jeito certo, do jeito Clube, do jeito que você gosta. 61995750118. Continue respondendo aí. Complete a frase. Hoje é frase, hein? Mais fácil pra você, né? Saúde mental pra você é. Saúde no amor pra você é. Saúde amorosa pra você é. Saúde também no namoro pra você é. Fique à vontade. Saúde financeira também pra você é. Fique à vontade, né? Bom demais ter a sua companhia, a sua audiência aqui no Som da Clube. Nessa hora tem Fergie, Rick Astley, Bry Adams, The Cranberries, Phil Collins, Lulu Santos e muito mais. Muita música bonita, romântica, pra você no Som da Clube. Lady Gaga.

0: YouTube segue tocando músicas inesquecíveis, pensando em você, Bry Adams. Mais uma que você curtiu aqui no Som da Clube, né? Matando saudade, recordando de verdade. E é muito legal saber que você tá aí escrevendo no WhatsApp da Clube. Tá liberado para você gravar o seu áudio também. Daqui a pouco tem o kit Super Frango e Boa de presente para você que tá participando o tempo todo aqui na Clube. Um alô pro meu amigo Adalberto, Taguatinga Norte. Valeu, Adalberto! Rafael Pereira da Candanga também tá sempre ligadão na Clube. Valeu, um abraço. Quem fala?
1: Que é a Flávia da Asa Norte.
0: Flávia, bem-vinda.
1: Saúde mental, pra mim, é...
0: Conta aí.
1: Ouvir uma música...
0: Melhora.
1: Gostosa.
0: Ó. Oh.
1: Em boa companhia, ou sozinha.
0: Aí sim.
1: Numa cama quentinha,
0: eita,
1: nesse frio.
0: Coisa boa, Flávia.
1: Isso é saúde mental, financeira. E saúde amorosa é a gente ser livre pra amar quem a gente quer.
0: Tá certa.
1: Do jeito que a gente quer e na confiança.
0: Aí sim, hein?
1: Com cartas na mesa. Isso pra mim é saúde amorosa.
0: Isso.
1: Um beijo pra vocês. Tá na Clube, tá beijo. Bom demais. É muito bom dirigir ouvindo vocês, viu?
0: Legal.
1: Uma boa noite pra todos.
0: Valeu, Flávia. Obrigado pelo carinho, tá? The Cranberries Linger na Clube.

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0: Continue participando o tempo todo. Já já o seu presente aqui no Som da Clube. Um alô pro Zé Carlos, taxista na Bahia. Tá ligado? Valeu, Zé. Zé Carlos, obrigado pela audiência, pela companhia. Bom trabalho pra você, tá? Dete de Sobradinho, comenta aí, vai.
2: Eu quero responder aí sobre saúde mental.
0: Responda.
2: Que ela é fundamental em qualquer idade, qualquer circunstância. Pra gente que tem a faixa etária, né? Que a minha é o idoso, então, tem que ser assim, monitorada, cuidada, né?
0: Com certeza.
2: Tem que exercitar muito o cérebro, né? Pra mim depois não ser acometido por uma demência. Então, pra mim, saúde mental, assim, ela é fundamental. Uhum. Ser cuidada, monitorada, né? E exercitada.
0: É isso aí.
2: Um beijo, viu, meu querido? Aqui é clube, tá na clube? Tá bom demais.
0: Valeu, Deti. Obrigado pela audiência, pela participação. Quem fala?
3: Olá, Nerivânia. Sou moradora de Santa Catarina, na Nerivânia. Cidade de Navegantes.
0: Olha.
3: E mesmo longe, em outro estado, eu continuo ouvindo a nossa Clube FM.
0: Aí sim, hein?
3: A minha saúde mental, que mantém a minha saúde mental, é a paz dentro da minha casa, com os meus filhos e meu casamento. Isso pra
0: tá
3: mim
0: certa.
3: É muito importante.
0: Com certeza.
3: Gostaria de participar das promoções. Um beijo, boa noite.
0: Valeu, Nerivânia. Obrigado pelo comentário e pela companhia. Berlin, take my breath away na

0: As Long As Love Me aqui. Agora tem presente.
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0: Kit Super Frango e Boa, quem leva? Lucas Andrade Silva da Fercal, final do fone 3800. Lucas Andrade Silva da Fercal, final do fone 3800. Tá ganhando então Kit Super Frango e Boa. O Love Songs de volta amanhã às 10 da noite. Muito romantismo. Já já falando em romantismo, fica aí que vem aí o Por Amor da sua Clube. 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
0: E é bom demais começar um dia com você. Mais um dia aqui no Som da Clube. Quintou o TBT. Quinta-feira, 11 de junho de 2026. Vamos chegando, participando aqui. Só música boa pra você. As mais lindas canções. Daqui a pouco tem Vale Compras no valor de 200 reais pra você gastar com cuidados pessoais, eletrônicos, produtos de limpeza, alimentos básicos e muito mais. Continue você também respondendo a nossa enquete aqui. Até as duas, o nosso bate-papo, fique à vontade para responder, tá bom? Complete a frase aí, né? É um tema muito atual. Saúde mental para você é o quê? Saúde no amor também pode falar, no namoro, na vida. Saúde mental para você é, complete essa frase aí, tá? Fique saúde amorosa também, fique à vontade para responder. Através do WhatsApp da Clube 619-9575-0118. Nessa hora vai ter John Legend, Nenhum de Nós, Marillion, Peter Cetera, Phil Collins, Starship, Jason Mraz, Hamson e muito mais. Prepara aí o coração, os pensamentos, uma atrás da outra. Só as melhores pra você aqui no Som da Clube.

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0: A Clube toca as melhores pra você aqui no Puro Amor. Astronauta de mármore, nenhum de nós. Que legal ter a sua audiência o tempo todo. Seja bem-vindo, bem-vinda, você de todo o Brasil interagindo aí, participando, escrevendo no WhatsApp da Clube e também gravando o seu áudio aí. 61995750118. Bom demais, hein? Ter o seu comentário aqui sobre a enquete. Rafa Pereira da Candanga, comenta aí, vai.
1: E saúde mental pra mim é...
0: Você acha?
1: Quando entra um passageiro folgado, que acha que é o dono do carro, só porque tá pagando a corrida.
0: Vixe!
1: E a gente tem que se controlar naquela hora. Pra mim esse é o momento, né, ideal pra você ter uma saúde mental tranquila. E aqui é Clube, tá na Clube? Tá bom demais.
0: Rafa Pereira, motorista por aplicativo, obrigado pela audiência, pelo comentário aqui no Som da Clube. Comenta aí você também, vai.
2: Fala, Clube, o que me faz bem mesmo é estar com minha esposa bem, tranquilo, feliz.
0: Aí sim, hein?
2: Pra poder cuidar dos nossos filhos.
0: Tá certo.
2: E é isso aí que me faz bem. Então, aqui é Vitor, motorista de aplicativo. Tá na Clube, tá bom demais.
0: Natal, Rio Grande do Norte com a gente. Valeu, Vitor. Obrigado, hein? Bom trabalho pra você também. Um abraço pra galera aí, né? Motoristas por aplicativos, ligados na Clube, taxistas também, ouvindo nesse momento. Pode gravar o seu áudio, tá? Fique à vontade aqui no Som da Clube. Marillion, Beautiful.

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0: Aqui é Clube, a rádio oficial da música boa, Starship, mais um clássico da música internacional. Nothing's Gonna Stop Us Now, aqui no som da Clube, tem muito mais pra você no Puro Amor, que vai até às duas, tá? Com a sua interação, a sua participação, e é muito legal saber que você tá aí participando, trabalhando, ouvindo a Clube, em casa, descansando também, já deitado, deitada, mas tá ligado na Clube. Mais um dia, né? Quinta-feira, estamos já na quinta-feira. Daqui a pouco tem Vale Compras no valor de R$200 para você gastar com cuidados pessoais, eletrônicos, produtos de limpeza, alimentos básicos, bebidas e muito mais. Boa sorte para você. Qual o seu nome?
1: Meu nome é Guilherme.
0: E aí, Guilherme?
1: Saúde mental para mim é poder estar em dias com a minha vida financeira, com as minhas contas.
0: Aí sim, hein?
1: Isso é saúde mental para mim.
0: Boa. Obrigado, viu? Guilherme, pela participação aqui no Som da Clube. Fabrício de Minas Gerais, comenta aí, vai.
2: Só uma pergunta, Ramon. A inteligência atual, hoje, não é a pessoa querer se achar o melhor. Não é querer ficar esbanjando o que ela tem. Não é querer ser melhor do que ninguém.
0: Certo.
2: Mas sim a pessoa tratar todo mundo, ambas as partes iguais, e respeitar cada um como eles são. Tá na Clube, tá bom demais.
0: Obrigado, Fabrício, pela opinião aqui no Som da Clube. Conta pra gente, completa a frase aí. Saúde mental pra você é o quê? Saúde amorosa pra você é o quê? Hã? Saúde no relacionamento é o quê? Saúde pessoal também, fique à vontade, hein? Pra responder, 619-9575-0118.
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0: Clube, toca o som que toca você, Slave to Love, mais uma que você curtiu aqui no Puro Amor, da sua Clube, que segue ao vivo via satélite para todo o Brasil e vai até as duas o Puro Amor. Depois tem a Madrugada Viva, muita música boa para você também e os melhores presentes para você começar mais um dia no som da Clube. Respondendo a nossa perguntinha, Jorge, Varginha, três corações, comenta aí, vai.
1: Olha, Ramon, sou inquieto aí.
0: O que você acha?
1: A minha saúde, espírito, entendeu? A minha saúde mental.
0: Isso.
1: É eu acordar cedo e lembrar que eu tenho três filhos que dependem de mim.
0: Eita, nós,
1: hein? Não depende só financeiramente, espiritualmente.
0: Tudo, né?
1: Pedir muito apoio, muita conversa.
0: Verdade.
1: Isso pra mim é a minha saúde mental.
0: Sim.
1: E tá na Clube, tá bom demais.
0: Boa, Jorjão. Legião Urbana 5.

0: tocando tudo que você gosta de ouvir. Nelly, Dilema, bom demais ter você aqui.
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0: Vale compras no valor de 200 reais. Quem tá ganhando? Arthur Vinícius Bastos, de Taguatinga, final do fone 2611. Arthur Vinícius Bastos, Taguatinga, final do fone 2611. Ganhou vale compras no valor de 200 reais. Se deu bem aqui no Som da Clube, continue você participando o tempo todo. E é bom saber que você tá aí, vai participar com a gente. Vai continuar ouvindo muita música boa também, né?
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2: Esse sucesso emocionou no filme Karate Kid. 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

Tá bom demais. E a Clube segue ao vivo via satélite para todo o Brasil. 1:04, quintou, quinta-feira, 11 de junho de 2026. Vamos que vamos, participando, ganhando presentes, ouvindo muita música boa no som da Clube também. Daqui a pouco tem batedeira elétrica mundial de presente. Permite que você prepare suas receitas sem ter que bater as massas nas mãos, hein? É boa demais e o presente é bom demais. E vai ser todo seu esse presente, batedeira elétrica por conta da Clube. 619-9575-0118. Responda também a nossa perguntinha até as 2. A gente conversa sobre saúde mental. Complete a frase: saúde mental para você é. O que que atrapalha na saúde mental? É a falta de dinheiro? É a falta de um grande amor? É o que te ajuda também? É você ir trabalhar? E por aí vai. Saúde mental no relacionamento também. Comente aí, tá? Fique à vontade. O WhatsApp da Clube liberado pra você de todo o Brasil. Um bom dia aqui pra Maria Antônia, em Buritis. Tá ligada na Clube? Maria Antônia, Buritis, Minas Gerais, com a gente. Nessa hora vai ter Titãs, Dino Vanelli, Capital Inicial, Rick O'Casey, Alicia Keys, Commodores, Heróis da Resistência e muito mais. A melhor programação para você com muito carinho, 24 horas por dia. Kid Abelha.

A Clube só toca música boa pra você, Titãs. Epitáfio aqui no Puro Amor da Clube, que segue ao vivo via satélite para todo o Brasil. E é bom saber que você tá sempre curtindo a programação da Clube. Você em casa, no carro, no trabalho aí, né? Mais um dia com você. É sensacional começar mais um dia aqui na Clube com o melhor ouvinte do mundo. E atendendo a pedidos, atenção, hein? 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O resultado da Sequência Clube, tá? Boa sorte para você. Bom dia pro Adalberto Riacho Fundo. Alô, Adalberto, obrigado pela companhia, pelo carinho de sempre aqui no Som da Clube, tá? Valeu pela audiência. Daqui a pouco de presente tem batedeira elétrica Mondial. Continue viajando com a gente no mundo da música internacional, nacional e tudo mais, né? As melhores canções de todos os tempos aqui na Clube. Complete a frase aí, dá tempo de você responder. Saúde mental pra você é... é o quê? É tudo? Dino Vanelli, chegando no Som da Clube. Hurts to be in love. Matando aquela saudade.

0: Tá na Clube, tá bom demais, só as melhores músicas aqui no Puro Amor da sua Clube, que vai até as duas. Já, já tem a Flavinha pra te fazer companhia. Companhia muito agradável da Flavinha daqui a pouquinho. Uma enquete que ela vai perguntar pra você, os presentes também. E a programação tá chique, hein? Daqui a pouquinho, às duas, a madrugada viva da sua Clube pra começar mais um dia no som da Clube. Já, já tem batedeira elétrica Mondial de presente pra você. Continue participando, gravando aí o seu áudio, escrevendo no Som da Clube. Fique à vontade para escrever aqui no Som da Clube, beleza? Grava o seu áudio, você de todo o Brasil gravando áudio através aí do nosso WhatsApp 619-9575-0118. Oiê, bom dia! Bem-vinda!
1: Oi, bom dia, sou a Vilma de Itapela.
0: Vilma,
1: saúde mental para mim que é acha? Tudo. É concentrar em cada ponto do... das toalhas que eu faço de crochê.
0: Certo.
1: Tapetes. Aqui é a Clube, tá na Clube, tá bom demais.
0: Se concentrar no trabalho, né, Vilma? Obrigado pela companhia, obrigado pelo carinho. Aqui no Sonzão da Clube. Vamos continuar viajando aí no mundo da música internacional. Commodores. Já sem o Lionel Richie, né? Que tinha saído nessa época aí.

0: 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Skank acima do sol.
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0: Batedeira elétrica Mondial. Quem ganha? Mariana Costa Vilela do Gama. Final do fone 9529. Mariana Costa Vilela do Gama. Final do fone 9529. Tá se dando bem aqui na Clube. Até aqui esteve o Ramonzito. Você fica na ótima companhia da Flavinha com muito mais emoções pra você. Muita música bonita e os melhores presentes, tá? Roupa nova. A gente se fala às 10 da noite no Love Songs da Clube.

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0: Betina, a Thaís, o Guilherme e também a Clarice. Na Cidade Ocidental, a Renata, o Diego e o Fábio. Quem tá respondendo a nossa perguntinha é o José Luiz, de Feliz Natal, no Mato Grosso. E a gente tá perguntando o seguinte: como é que tá a sua autoestima com a sua aparência? Você tá revelando através do seu corpo, do seu rosto, a sua idade? Ou você tá bem conservado? Conta aí, José Luiz.
1: Olha, a minha autoestima, graças a Deus, tá bem. Eu tô bem, mas bem mesmo. Tenho meus 62 anos de idade, mas me sinto um pia jovem.
0: Muito
1: tá
0: bem.
1: Tá na clube? Tá bom demais. Valeu, Flavinha.
0: Valeu, meu querido. Bom dia. Tá concorrendo ao presente da hora, meu querido Adalberto do Riacho Fundo 2. E você?
2: O condomínio que eu trabalho de porteiro, né?
0: Sim.
2: Então, as moradoras aqui do condomínio. Já tem duas que falou que eu pareço o Richard Gere.
0: Olha, Richard Gere.
2: E eu tô começando a acreditar, né? Que uma amiga da minha esposa também falou.
0: Que legal.
2: Pra ela que eu parecia o Richard Gere.
0: Bom demais.
2: Então vamos acreditando.
0: Vamos.
2: Quem delas tivesse pelo menos...
0: O quê?
2: A poeirinha que ele tem na carteira.
0: Menino, nem fale.
2: Tava bom demais. É nós na clube.
0: Ai, vamos tomar aquele cafezinho. Bom dia. Tá na clube, tá bom demais. Obrigada, Adalberto. Obrigada, José Luiz. Obrigada a você, ouvinte clube, participando com a gente, mandando a sua resposta no 619-9575-0118. Ramonzito, meu querido amigo, bom retorno pra casa. Pra você também que tá dando carona pra clube, muitíssimo obrigada. Ai, você é tão importante aqui pra clube. 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

Tá na clube, tá bom demais. Shania Twain, Heroes to the One. 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

0: sorteio do álbum da Copa Mais Figurinhas no finalzinho dessa hora e perguntando como é que tá a sua autoestima, como é que tá a sua aparência, tá combinando com a sua idade ou você tá mais conservado ou tá precisando dar um tapa no visual? Conta aqui pra gente, bom dia!
1: Bom dia, Flavinha, tô em casa ligadinha na clube. A minha autoestima tá precisando de uns reparos aqui pra melhorar.
0: Entendo.
1: Meu nome é Marta, sou da cidade de São Nascente, tá na clube, tá bom demais.
0: Obrigada, minha querida, tá concorrendo, hein? A todos os presentes. Participa você também, manda seu nome, sua cidade, o que você tá fazendo. Responde. Everybody.

0: você, como é que tá? Tudo bem?
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0: Abraçando os nossos queridos amigos em Barretos. Quem tá curtindo a Clube é o Paulo Contelli, em Vargem Bonita, no Parkway. A Elisete Alves dos Santos dizendo o seguinte: a minha autoestima está ótima. Brigadão, hein? Quem também tá com a Clube é o Fabrício. Conta aí, Fabrício, como é que tá a sua autoestima com relação à sua aparência e à sua idade?
2: Eu estou me sentindo bem, viu?
0: Que bom.
2: Nessa fase da vida. Portanto, tem pessoas que não gostam de falar a idade.
0: Verdade.
2: Mas agora eu já gosto de contar a minha idade, que são 43 anos. Pois quando eu falo isso para as pessoas que estão próximas, eles dizem: nossa, você não aparenta ter essa idade, não.
0: Não
2: você parece ser bem mais novo.
0: Que legal.
2: Tá na Clube, tá bom demais.
0: Obrigada, Fabrício. Um abraço para você. Já já tem sorteio.

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1: Ó, tava valendo nessa hora o álbum da Copa, mais pacotes de figurinhas com muito carinho pro André Araújo Cavalcante Silva do Cruzeiro, final do telefone 3373. Parabéns, se deu muito bem. Já tem mais uma hora de música e muito mais presente.
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E até às 6 da manhã. Que você vai ficar com a gente até que horas? Desde que horas você tá curtindo a sua clube? Compartilha seu nome, sua cidade. O que é que você tá fazendo aqui no 619-9575-0118. Conta pra gente como é que tá a sua autoestima, se você tá aí compatível com a sua idade, o seu corpo, o seu rosto.

delivery, 18 itens. A Clube tem a facilidade de entregar, porque ele é pesadão. Vai entregar aí na sua casa com todo carinho. 619-9575-0118. Boa madrugada.

0: na sua Clube Sandy Júnior. As quatro estações.
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0: E a Comissão de Constituição e Justiça, CCJ,

0: 4 votos a favor e 18 contra. A votação aconteceu depois da análise da matéria em 3 sessões consecutivas. Durante a sessão, a oposição argumentou que, da mesma forma que um adolescente de 16 anos pode exercer o direito ao voto, também deve ser responsabilizado pelos crimes que comete. A informação completa você encontra no nosso site clube.fm. Já já tem Sessão Clube Delivery na sua casa. A gente vai levar esse sessão aí completo. Sabe quantos? Mais de 18 itens pra você, ó. Maneiro demais, bom demais. Quem tá comigo é a minha querida Lucilene, de Ponte Nova, Minas Gerais. Como é que tá a autoestima, minha bonita?
1: A minha autoestima tá lá em cima, tenho 50 anos.
0: Certo.
1: Graças a Deus.
0: Graças a Deus.
1: E tenho o corpo de uma menina.
0: Uau!
1: Tive dois filhos. Tem dois rapazes.
0: Dois rapazes.
1: Graças a Deus. Eu me comparo com essas meninas de hoje aí.
0: Ó.
1: Meu corpo, a minha fisionomia. Tem nada a ver com elas.
0: Aí
1: a autoestima
0: sim.
1: Lá em cima. Graças a Deus. Tá na clube, tá bom demais.
0: Beijo!

0: 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Adrian Gurvitz, Classic, um clássico aqui na sua clube.
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0: A gente abraça você, o melhor ouvinte do mundo, em Barretos, o Fabrício, a Aline e também o Maurício. Braslândia, o Jorge, a Bruna e a Mônica. Na Candangolândia, a Tatiana, o Igor e o Leonardo. Finalzinho da hora tem pra você que tá participando com a gente.

0: querido Valdir, de Blumenau, Santa Catarina.
1: Muito orgulho de falar minha idade. Vou fazer agora, em agosto, dia 15, 53 anos. Oh. Ou seja, 5.3. Tá 5. Na clube? Tá bom demais.
0: Motorzão, hein, Valdir? Que bom que a autoestima tá aí em cima. E você, como é que tá? Tá com a autoestima lá em cima? Pode dizer a idade sem problema? Compartilha aqui na sua clube. Tá bom demais.

0: garantida. Robin Gibb, Like a Fool.
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0: Os melhores ouvintes do mundo participando conosco, deixando sua mensagem, seu bom dia. E tá conosco em Taguatinga, sua Isabela, Rafael e o Caio, Itajaí, Luana, Guilherme e também a Juju. Oi, Juliana, tudo de bom pra você, tá? Quem tá conosco, segue, hein? Valdir Dias, de Blumenau, Santa Catarina, respondeu aí 5.3, motozão, com muito orgulho. Quem também tá conosco é o Zenilson, em Palmares Paulista, mandando um abraço pra essa galera especial, Valdir, Príncipe, Júlio. E ele mandou aqui a foto, ele tá comendo aqui um cuscuzinho com banana. Também ligado na Clube, o Altair em Paraisópolis, e o Adalberto do Riacho Fundo 2. Obrigada a vocês pelo carinho, obrigada de verdade. Já já tem muito mais música e eu sorteio.

0: Aqui na sua clube, Madrugada Viva, Phil Collins, One More Night.
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0: 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Aguarda que a nossa produção vai entrar em contato. Leandro Borges Silva do Guará. Final do telefone 3956.
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Tá valendo agora presente. Uma hora de música sem intervalos. E pra você que tem o quê? Kit Super Frango e Boa. Obrigada, produção, por liberar aqui. 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

0: 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Madrugada Viva, Nico Rezende, esquece bem.
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0: Só vem ser feliz aqui na sua clube. Obrigada a você pelo carinho que tá curtindo a clube no Paranoá. Kátia, o Rodrigo, o Sérgio. Na asa sua, a Esther, o Thiago e o Gustavo. No Riacho Fundo 2, a Melina, o Fernando e a Lívia. Quem tá conversando aqui com a gente, mandando a opinião, a gente perguntou aqui a respeito dos valores para os ingressos para a Copa do Mundo. Quem tem que responder aqui é você, ouvinte clube, a Mara Miguel, de Indaial, Santa Catarina. Ela diz o seguinte: oi, clube, tudo bem? Quintô, maravilhosa. Tá na sintonia, obrigada. Ela diz que não vale a pena gastar esse dinheiro todo com ingresso, não. Mesmo porque ela tá aí sentindo que o Brasil não vai levar o Hexa. Ô, Mara, vamos acreditar. Vamos acreditar. Aproveita, já que a gente tá falando do valor das coisas, quando foi que o barato saiu caro pra você? Foi aquele produto, aquele cabo pra celular que você comprou, carregador baratinho, baratinho, mas que não funcionou? Ou aquela prestação de serviço que o cara falou assim, vai lá, e não deu certo? Conta.

0: Adele na Clube, Is On Me.
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0: A gente tá aqui perguntando pra você quando foi que o barato saiu caro, sobre também o valor do ingresso pra assistir o jogo da Copa nos Estados Unidos. Gente, tá caro, estranho, hein? Vamos lá então conversar com o meu querido Júlio, de Bom Despacho, Minas Gerais. Conta aí, Júlio.
2: É, Flavinha, respeita aí esse jogo do Brasil aí. Eu não pagaria não, viu?
0: Não?
2: Eu nem no meu time do Cruzeiro eu não pagaria pra ver o jogo. Tá na Clube, tá bom demais. Coloca nas promoções aí. Vamos tomar aquele cafezinho Três Corações.
0: Vamos embora, tem cafezinho sim separado aqui pra você. E no finalzinho dessa hora também tem aquele presentão, kit super frango e boa. Tem muita gente aqui colocando olhão nesse kit. Meu querido amigo Valdir de Blumenau, Santa Catarina, conta.
3: Tá na Clube, tá bom demais. Foi no chuveiro. Comprei um chuveiro. Menos de uma semana ele queimou. Fui obrigado a comprar um outro. Se tivesse comprado o último,
0: sim,
3: teria gastado bem menos, né? Tá na Clube, tá bom demais.
0: Valeu, garoto. E aí, quando foi que o barato, baratinho aquele, vou levar esse, saiu caro pra você? No caso do Valdir, teve que comprar o chuveiro mais baratinho, queimou com menos de uma semana, teve que comprar o outro, ou seja, juntando o valor dos dois, saiu muito mais caro. Conta pra Clube.
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0: Tá na Clube, tá bom demais! Pink Nate Rose, Just Give Me a Reason. Agradecendo os melhores ouvintes do mundo, a gente tá aqui pra saber de você com relação quando foi que o barato saiu caro pra você. Essa mensagem aqui do Valdinei do Gama não chega a ser somente um desabafo, é um alerta também. Conta, meu querido.
1: É, eu tinha mania de comprar pneu normal, aí eu fui inventar de comprar, mas isso já tem um tempo.
0: Certo.
1: Pneu remold.
0: Remold.
1: Os pneus não presta, não.
0: Olha,
1: com rindo. Pouco tempo, os pneus começam a se acabar.
0: Credo.
1: Então, se for comprar pneu, pelo menos, compra original. Não vai comprar pneu remold, não, que não presta, não.
0: Ai, gente.
1: Tá na Clube, tá bom demais.
0: Valeu, meu querido. Obrigada pela sua resposta.
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0: Vamos lá que tem kit Super Frango e boa. Tem gente aqui gamado nesse pão de alho. Tem mussarela, mortadela, peito de frango defumado. Tem filé de coxa temperadinha, gente. Tá bom demais. Quem faturou foi o João Vitor Rodrigues do Núcleo Bandeirante. Final do telefone 9451. Já já tem muito mais música, informação e presente.
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aproveita e compartilha aqui com a sua clube. Quando foi que o barato saiu caro pra você? Uma prestação de serviço, um produto que tava lá num precinho ótimo e quando você foi conferir, era cilada, Bino. Compartilha aqui com a sua clube. Bom dia! 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

0: Conta, conta, garoto.
1: Quem vai saber o valor do lanche? Não tem como voltar com o lanche depois.
0: Ah, você comprou um lanche.
1: Bom dia a todos os ouvintes da Clube FM.
0: Verdade, a saúde tá em jogo, lanche baratinho ali, mas e aí, como é que fica o restante? Quem tá comigo?
2: Bom dia, Flavinha. O barato saiu caro quando eu comecei a aprender a dirigir.
0: Hã?
2: Então eu não troquei o óleo do carro.
0: Ah, não.
2: Aí não preciso nem contar o resto, né?
0: Não.
2: Dejanira Barbosa Ramos, de São Paulo.

0: versão Franklin do Pé Norte. Conta a tua história, serviço pela internet.
1: Prometeram tudo e não entregaram nada, Flavinha.
0: Não acredito.
1: Uma revisão aí, Flavinha do céu. Meu Deus do céu, Flavinha.
0: Ai,
1: a
0: ai,
1: troca
0: ai.
1: De óleo dos caras, meu
0: como
1: Deus
0: é
1: do
0: foi?
1: Céu, pai, esse óleo de cozinha.
0: Nossa.
1: Ô, barato que saiu caro, viu, Flavinha?
0: Que
1: nunca
0: pena.
1: Mais eu contrato esse tipo de serviço, viu, Flavinha?
0: Ai, gente.
1: Ô, revisão que não revisou foi nada, Flavinha.
0: Uau.
1: Só me engambelou, só me enrolou.
0: Ô,
1: tá na
0: gente.
1: Clube, tá bom demais. 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

demais. É o Bom Dia Clube, trazendo muita música boa. Você participando com a gente, respondendo quando foi que o barato saiu caro pra você. Um abração pra você que tá aí curtindo. Finalzinho da hora tem camisa oficial do seu time do coração. Se for da seleção, então... tá, separadinha aqui pra você. Vai se inscrevendo, concorrendo. Já já tem o Marcos Braga a partir das 6, dando sequência ao Bom Dia Clube, trazendo muita música boa, presente, tudo do jeitinho que você gosta. 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

0: na sua Clube Tuto. I'll be over you.
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0: Como é bom ter você por aqui. A gente abraça os melhores ouvintes do mundo. No Paranoá, Kátia, Rodrigo, Sérgio, na Asa, sua Estéreo, Thiago e Gustavo. No Riacho Fundo 2, a Melina, o Fernando.

bom demais. Lembrando você que amanhã, sexta-feira, vai ter o resultado da sequência. Você que mandou suas sequências, capricha, tá com sequência atrasada aí que eu sei, né? Então aproveita, manda aqui pra nossa produção 61995750118, agradecendo aos ouvintes que estão aí compartilhando as suas experiências, o barato que saiu caro. Meu amigo Gessé Alves diz que quando a gente economiza no restaurante, o prejuízo é maior. Você tem toda a razão. Bom dia!

0: muita saudade. Coisa boa, hein? A Clube adora viajar com você pro passado e também gosta de te dar presente.
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0: o que é que tem?
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0: Opa! Camisa oficial do time do coração. E aí, você vai querer realmente só essa camisa? Vai ser do seu time do coração? Vai ser da, de repente, da seleção brasileira? Aí sim, hein? Quem faturou foi a Leilane Santos de Jesus de Taguatinga, final do telefone 1169. Marcos Braga está convocado. Hoje é a abertura da Copa, né?
2: Lógico, e... eu vou pra lá. Saindo daqui 10 horas, eu tô lá.
0: Ah, tá certo. Beijo! Até amanhã, gente!
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0: Muito bom dia pra você que tá chegando agora aqui na 104.5 na Clube FM Chapecó na manhã dessa quinta-feira. Quintamos, quinta de CVT, dia 11 de junho de 2026. Que alegria poder começar mais um dia com a sua boa e velha companhia junto comigo aqui pra fazer essa quinta-feira acontecer. E por isso, eu, Ana Rodrigues, sigo contigo até as 8 da manhã com as melhores trilhas sonoras e trilhas assim bem de TBT, pra gente relembrar momentos, histórias, pessoas, afinal, quintamos e hoje tá tudo liberado, tá? E pra combinar com isso, tem também momentos ali pra você se antenar e se informar, momento tititi pra você ficar 100% atualizado, inclusive com a atualização da previsão do tempo, porque eu não aguento mais falar que vai chover e no final das contas não chove. Mas é sobre isso, né? Daqui a pouco a gente fala sobre a previsão do tempo e entre outros assuntos. E olha só, música boa, informação, conversa fiada, tenho pra você hoje também um presentaço do Posto Gale, um vale combustível no valor de R$100 pra você dar um gás no carro, na moto, abastecer, aí pro final de semana, hoje início de Copa, sábado tem jogo do Brasil, amanhã dia dos namorados, tem também São João, grandes eventos pra esse final de semana e pra esse mês de junho. E por isso eu acho que você merece esse vale combustível do Posto Gale no valor de R$100. Então, se eu fosse você, não perdia tempo, já chegava lá no 3361-3150, que o WhatsApp da Clube FM Chapecó já está disponível. Manda o seu alô, o seu bom dia e também me conta uma coisa: quais são os seus TBTs de Copa do Mundo? Aqueles acontecimentos, aquelas memórias de pintar rua, de decorar com bandeirinha, de comprar blusa do Brasil, me conta lá no 3361-3150 quais são seus TBTs de Copa do Mundo. Afinal, hoje começa esse grande evento esportivo e eu quero saber de você quais são as suas lembranças. Manda lá e assim você já concorre ao Vale Combustível presentaço do Posto Gale no valor de R$100. Tô te esperando, hein? Então o WhatsApp da Clube tá liberado. Agora, vamos com o Tiaguinho, vamos que vamos, afinal, quintamos e por aqui já estamos com um pé no final de semana.
1: Vamos

0: Você vai ficar, né?
1: Eu vou ficar.
0: Vou ficar.
2: Clube, bom dia! Vem você também no 3361-3150, que eu já tô por lá te esperando, tá? Quero saber de você hoje quais são os seus TBTs da Copa do Mundo. As suas lembranças, seja de criança, seja da última Copa, a época que pintava a rua, que decorava com bandeirinha, que ficava lá colecionando figurinha, ou então indo nos pontos de troca. Me conta lá no 3361-3150 quais são os seus TBTs da Copa do Mundo. E assim você já está concorrendo ao Vale Combustível Presentaço do Posto Gale no valor de R$100. Eu sei que você tá precisando dar uma abastecida, um gás na moto, no carro, aí ó, pra encarar o final de semana sem desembolsar nenhum real. 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Presentaço pra você na manhã dessa quinta-feira lá do Posto Gale. Coisa boa demais, né? Então não perde tempo, vem comigo no WhatsApp que eu tô te esperando.

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0: Chapecó, 6:30.
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0: nosso Clube Bom Dia. E pra você que chega, seja muito bem-vindo ao nosso Bom Dia Clube dessa quinta-feira, dia 11 de junho de 2026. Quintamos, quinta com quê de quase sexta, quinta também com quê ali, ó, de sabor de TBT, afinal, quintamos. Hoje também começa a Copa do Mundo e por isso já estamos com toda a alegria e com toda a energia pra essa quinta-feira. Inclusive, estamos mais eufóricos do que o normal, tá bom? E por isso, quero saber de você uma coisa. Quais são seus TBTs da Copa do Mundo? Quando fala em Copa, o que que você lembra? É de jogador? É de uma lembrança? É da pintura ali nas ruas? É de colecionar a figurinha ali pro álbum e trocar? O que que você lembra quando fala Copa do Mundo? Manda lá no 3361-3150 e assim você já vai estar concorrendo ao Vale Combustível. Presentaço, mas isso, presentaço do Posto Gale no valor de R$100 na manhã dessa quinta-feira pra você abastecer, encarar o final de semana, conseguir aproveitar, amanhã curtir o Dia dos Namorados ou até mesmo o Dia dos Solteiros, tá? 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Então não perde tempo, já chega lá no 3361-3150, tenta sua sorte, quem sabe hoje ela tá contigo. Vou ficar na torcida, hein?
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0: Mas agora, vamos mudar um pouco essa trilha, porque eu quero ter um momento ali de informar você do que está acontecendo em Chapecó e região. Inclusive, é um dos momentos que eu mais gosto aqui na rádio. Eu sempre falo isso, porque eu gosto muito disso. Tem muitas pessoas que depois mandam mensagem. Ai, Ana, manda ali a matéria que tu falou. Como é que é o portal mesmo que você disse ali do Clique RDC? E a gente gosta realmente disso, porque estamos aqui, ó, para se ajudar. E hoje, venho falar diretamente com você, motorista de aplicativo, para você, munícipe também, ou até mesmo visitante que vem a Chapecó hoje e vai passar naquela região da EFAP. A Prefeitura de Chapecó informou que o trânsito ali na região da EFAP passará por alterações temporárias nesta quinta-feira e sexta-feira, ou seja, hoje, dia 11, e amanhã, dia 12, tá? Então, para você aí, ó, ficar muito atento, porque essas alterações são em razões ali da obra de duplicação em

instalação das vigas na ponte da Avenida Ernesto José de Marco. Então, se você iria passar naquela avenida, te aconselho buscar uma rota alternativa ou até mesmo que você saiba que hoje e amanhã vai ter alteração no trânsito, tá? Porque durante a execução dos trabalhos haverá um bloqueio parcial em trechos da avenida, exigindo mudança no trajeto dos motoristas que circulam pela região e também ocasionando, né, a lentidão ali, a famosa espera de você ter que... aquela paciência, aquela calma. É sexta-feira, é quinta-feira também, começa hoje. Então, se eu posso te dar um conselho, busque uma rota alternativa. E segundo a prefeitura, o acesso pela Avenida Leopoldo Sander, sentido centro e bairro, estará bloqueado, sendo necessário utilizar a Avenida Atílio Fontana como desvio. Já os condutores que seguem no sentido bairro e centro, o bloqueio será feito na rua Domingos Giorno. Giorno, é isso aí, Domingos Giorno, isso aí, tendo como rota alternativa a própria Domingos Giorno por outro sentido, né, pelo outro lado, que estará também sinalizado. As alterações permanecerão vigentes durante o período de execução das obras e poderão ser ajustadas conforme o andamento dos serviços e as necessidades operacionais da intervenção. A Prefeitura de Chapecó solicita a atenção redobrada dos motoristas e demais usuários da via, com a redução de velocidade e também o respeito à sinalização implementada no local. O trecho permanece em obras, como a circulação de máquinas, equipamentos e trabalhadores exige o maior cuidado para garantir a segurança de todos, inclusive de você motorista ou de você pedestre que passa naquele trecho, que faz aquele trajeto ali com frequência. Então, lembrando você que hoje, quinta-feira, e amanhã, sexta-feira, dia 12, vai ter uma mudança ali no trânsito da região da EFAP, tá? Então fique muito atento, você que passa naquela região, fica de olho, porque esse bloqueio será necessário ser feito, né, devido à instalação e também às obras de duplicação das vigas na ponte ali da Avenida Ernesto José de Marco. Outra informação pra você, muito importante, mas não sei não, hein? Não sei nem se eu falo essa informação, porque eu tô a semana inteira falando que vai chover e não choveu. Mas olha, essa chuva deve estar em algum lugar, deve estar lá nas cidades do extremo oeste, deve estar em algum canto por aí que a gente ainda não descobriu, tá? Mas hoje, quinta-feira, mínima de 14 graus e máxima de 16 graus, previsão de chuva. Inclusive, estou sabendo que lá no extremo oeste, Maravilha, Cunhaporã, Pinhalzinho, pra aquela região já está chovendo. Então, pra você aí, ó, que não saiu de casa, já se previne, pega sua capa de chuva, seu guarda-chuva. Não saia desprevenido, porque hoje teremos previsão de chuva. Amanhã, sexta-feira, dia 12, bastante chuva também para nossa região, aqui mínima de 9 graus e máxima de 16 graus. Possibilidade também do dia ficar, quando não estiver chovendo, né? Fica então nublado, sem a possibilidade de sol e também bastante vento para amanhã. Sábado, dia 13, sol com muitas nuvens, mínima de 9 graus e máxima de 18 graus, sem possibilidade de chuva pro sabadão. Domingo, dia 14, sol com muitas nuvens, mínima de 9 graus e máxima de 18 graus, também sem previsão de chuva. E na próxima semana, seguimos assim, dias nublados, dias de sol e sem chuva a princípio. Mas essa previsão pode mudar e a gente da Clube FM Chapecó vai seguir te atualizando em tempo real da previsão do tempo, alterações no trânsito, informações de utilidade pública para você ficar 100% informado e atualizado. Mas se caso você preferir, pode acompanhar isso e muito mais no nosso portal de notícias, no cliquerdc.com.br, que a equipe da redação já está a mil pelo Brasil, te atualizando de tudo, não só do que está acontecendo aqui em Chapecó, mas em toda a região. 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Mas agora, vamos deixar de falar e vamos seguir com a nossa quinta do TBT. Maria, Cecília e Rodolfo, Coisas Esotéricas. Meu Deus, essa sim é TBT, né? Pra você que chega, um excelente dia.

0: imagina uma quinta, todo mundo tem chope, cerveja e larga essa do fundo. Ah, o coração velho treme, né? Ah, o coração balança, cara. E daí começa, perguntaram pra mim.
1: E daí tu vai na chopeira, pega a chope. Daí tem petisco, tu limpa, passa um jamão, limpa no calção. Boa quinta a todos.

Só lembrando aí, piazada, que hoje é quinta-feira e tem três coisas que não pode tomar com cerveja, que senão pode morrer, viu? É veneno, tiro e facada. O resto tudo pode, seu. Ah, acabou.

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0: dia pra você que tá chegando agora aqui na 104.5, na Clube FM Chapecó, na manhã dessa quinta-feira, dia 11 de junho de 2026. Quintamos mais uma quinta de TBT aqui na 104.5 e eu, Ana Rodrigues, sigo contigo até as 8 da manhã com as melhores trilhas sonoras pra você relembrar momentos, relembrar fases, relembrar pessoas, né? Afinal, quintamos e hoje é dia de TBT e também por falar em TBT, quero saber de você uma coisa. Quando falamos em Copa do Mundo, o que que você lembra? Quais são as suas lembranças da Copa do Mundo? Me conta lá no 3361-3150 e assim você já participa e concorre ao Vale Combustível Presentaço do Posto Gale no valor de R$100. Vem comigo lá no WhatsApp que eu tô te esperando. WhatsApp Clube! E por falar em WhatsApp, vamos mandar beijos e abraços pra nossa querida audiência que já tá aqui online desde cedo participando. Se você não veio, vem também no 3361-3150 que hoje tem Vale Combustível Presentaço do Posto Gale pra você. A Jade tá por aqui mandando seu alô, um beijo lindona, uma ótima quinta-feira pra você. Neiva também tá chegando junto, um beijão, uma excelente quinta, abençoada quinta-feira, mandou as ilhas. Tudo posso naquele que me fortalece. Vamos começar o nosso dia com Deus na nossa frente. Um excelente dia. Um beijo, Zilis. Obrigado pela audiência. A Thaís também tá por cá participando. Bom dia, Ana. Quintou, bebê. Graças a Deus. Tô vivendo só pela sexta, meu pai amado. Voltei de férias ali, ó. Mini férias, né? Segunda-feira. Ô, semana cumprida essa, tá doido? E aí, Thaís disse ali, ó, que respondendo a enquete, lembro do evento da final de 94. Boa, Thaís! Um beijo pra você, tá participando já. A Rô chegou junto, feliz quinta-feira. Bom dia, Ana. Hoje estou colhendo mais uma rosa no Jardim da Vida. Manda esse vale pra cá. Nossa, que linda, gostei. Colhendo mais uma rosa no Jardim da Vida. Arrasou, achei bem bonito, hein, Rô? Uma excelente quinta pra você também. Quintou ouvindo a Clube para alegrar o dia. Um abraço, mandou a Vera. Um beijo, Vera. Obrigado pela audiência. A Daisy também tá por cá, lá do Jardim América, mandando seu alô, participando. Bom dia, Ana. A chuva está aqui no oeste do Paraná. Ah, pois, achamos agora. E não está chovendo pouco. Com esse tempinho, só a Clube e você pra melhorar o dia. Se tá na Clube, tá bom demais. Um beijo, lindona. Valeu, Leila. Obrigada pela audiência. Achamos a chuva agora, né? Misericórdia, tô a semana inteira falando que vai chover, e cadê a chuva? Tá lá no oeste do Paraná, segundo a Leila. E por falar em Paraná, semana passada eu tava lá, Leila, agora que tu puxou aí o assunto, e eu achei lindo, tá? Nossa senhora, gostei muito do Paraná, uma cidade linda, foi muito legal, a gente passou 3 dias lá no Congresso de Comunicação e foi muito bacana, tá? Conhecemos vários lugares bem legais lá no Paraná. Um beijo, Leila, obrigado pela audiência. Jossane também tá chegando junto, mandando seu alô, participando e concorrendo. Rudinei tá por cá, bom dia!
1: Bom dia, Clube FM, bom dia. Quero aí participar aí da máquina de secar, porque nessa temporada aí, o clima é meio úmido, né? Então ia me fazer bem, já que a minha foi pro Deus. Foi pro brejo, como diz o ditado.
0: Eita, é sobre isso, né, Rudi? Tá participando e concorrendo já. Mas, gente, chegando junto, a Lenir mandou o seu alô. Um beijo, uma excelente quinta pra você. Bom dia, Ana! Ana, ligada nesse programa maravilhoso. E sobre a enquete de hoje, sobre a Copa, me recordo quando o Brasil ganhou a Copa no ano de 94. Ó, mais um aí, ó, com a recordação de 94. Valeu, Odair, um grande abraço pra você. Clevis também terá audiência. Ou será que é pequena? Bom dia!
2: Tudo bem, Ana?
0: Ai, meu Deus, bom dia!
2: Então, estamos aqui levando a rádio de carona.
0: Legal!
2: E nós queremos participar do sorteio do combustível. Um beijo! Meu nome é Maria Clara.
0: Um beijo, Maria! Obrigada pela audiência. Muito obrigada também ao papai Clevis, que está sintonizado aqui na 104.5. A Vivi também está por cá respondendo a enquete, falando da Copa do Mundo. Só decepção de perder tantas vezes. Meu Deus, Vivi! Ótimo dia pra nós, manda esse vale pra cá. Beijos, um beijo, gatona, tá participando já. Eliane tá por cá, o que me lembra a Copa do Mundo é o final de 94, foi muito marcante. Meu Deus, Eliane, deve ter sido mesmo, porque tu já é a terceira, minha Nossa Senhora. Um beijo pra você, Eliane, tá participando e concorrendo. É sério, Ana, hoje estou de aniversário. O quê? Você tá o quê hoje, Rô? De aniversário?

0: pra você, que você possa aproveitar o seu dia aí, ó, da forma mais especial e maravilhosa desse mundo, e também curtir esse ciclo que possa ser muito abençoado e repleto de coisas boas. Um beijo pra você, obrigado pela audiência, tá? Eu achei que você tava brincando, por isso que eu não coloquei o parabéns antes, mas tudo certo. Um beijão pra você, tá bom? Marcelo da Cruz também tá chegando por cá. Se tá na clube, tá bom demais, me coloca no sorteio para passear com meu amor. Com certeza, Marcelo, tá participando. A Carla chegou junto, muito bom dia.
1: Bom dia, Aninha. Eu não curto tanto futebol, não entendo muita coisa, não.
0: Nem
1: mas
0: eu.
1: Quem não para pra assistir uma final de Copa do Mundo,
0: é,
1: né?
0: Verdade.
1: As finais, os últimos jogos. Mesmo quem não curte, para pra assistir, eu sou uma dessas. E eu lembro muito da Copa ainda e do Ronaldinho Fenômeno, ainda quando ele jogava muita bola e que, inclusive, deram o título ao Brasil. Aquela época era muito massa. Abração, ótima quinta-feira.
0: Um abraço, Carla. Um beijo pra você. Uma excelente quinta. Tá participando e concorrendo. E eu tô que nem tu, tá? Não curto muito futebol, não entendo nada. Mas uma Copa a gente gosta de resenha.

0: gentil, viu?
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2: Vem você também no 3361-3150, que eu já tô por lá te esperando com um Vale Combustível. Presentaço do Posto Gale pra você na manhã dessa quinta-feira de TBT. Manda seu alô então, me conta qual que é o seu TBT da Copa do Mundo, qual que é a sua lembrança quando a gente fala Copa. Manda lá no 3361-3150 e assim você já está concorrendo a esse Vale Combustível no valor de R$100, presentaço do Posto Gale. Cleonice tá por cá, uma ótima quinta pra você também, Cleo. Obrigado pela audiência. Carlos Alberto chegando junto, bom dia, Ana. O meu TBT é do Zico errando o pênalti e do Sócrates fazendo um golaço do meio da rua, é isso? Quero participar do sorteio do Vale Combustível, mandou o Carlos Alberto do Cristo Rei. Valeu, Carlos, tá participando e concorrendo já. Bom dia, Ana, quero participar do sorteio, uma boa quinta. Mandou a Thalita, um beijão, lindona, tá participando. Mas, gente, por cá, bom dia, Valquíria.
3: Bom dia, aqui é a Valquíria da Escola de Artes. Me coloca aí no sorteio e desejando uma ótima quinta-feira pra todos. Principalmente quem começa cedo no trabalho, né? É isso aí, tá na clube, tá bom demais.
2: Valeu, Valquíria, uma excelente quinta pra você também. Bom dia, Ana. Sobre a enquete, lembro da Copa de 1994 e quero participar do sorteio, mandou a Márcia. Um beijão, Márcia, tá participando. Bom dia, Aninha, aqui é o Leonardo. E o melhor de todas as Copas foi a de 94, onde o Brasil conquistou o Tetra na disputa contra a Itália. Um dia abençoado e um forte abraço. Valeu, Leonardo. Obrigada pela audiência, tá participando e concorrendo. A maioria aí, ó, falando 94. Nossa, vou ter que dar uma pesquisada depois. Ver os melhores lances dessa Copa. Bom dia.
4: Bom dia, Aninha. Tudo certo?
2: Tudo bem.
4: Lembranças da Copa do Mundo. Ronaldão, Ronaldinho, Cafu, Zidane. A gente sabia que ia ganhar. Só não esperava de qual que seria a goleada. A gente já sabia que a seleção brasileira ia ganhar. A expectativa era só saber de quantos gols que eles iam fazer para ganhar o jogo. Aquilo ali era futebol. A expectativa desse ano, zero.
2: Sério?
4: Mas vamos lá,
2: mas
4: né?
2: Mas brasileiro não pode... Nunca, eu, né? Ia falar, não
4: valeu,
2: esqueci
4: valeu.
2: Nunca.
4: Valeu, sorteio desse Vale Combustível aí que temos só na rapa do tacho.
2: Eita, nós, Marcelo! Obrigado pela audiência, mas brasileiro não desiste nunca. Eu, hein? Vanelli também tá por cá, indo trabalhar ligadinha na melhor. Se tá na clube, tá bom demais. Um beijo, lindona. Obrigado pela audiência. Tomás também tá por cá sobre a Copa do Mundo. Eu me lembro da final de 2002, onde o Brasil ganhou da Alemanha. Tempo de futebol bom, me coloque no sorteio, valeu e uma ótima quinta. Valeu, Tomás, tá participando. Gilson da Grande EFAP também tá chegando por cá, mas gente, a Heloísa do bairro Santo Antônio, galera da rádio, meu TBT da Copa é puro perrengue. Na última Copa, eu não podia perder o jogo do Brasil por nada. Mas estava trabalhando na rua sem TV. Minha única saída foi assistir pelo reflexo da vitrine de uma loja na rua e ouvir o jogo pela rádio escondida no fone enquanto fingia prestar atenção em outra coisa. O Brasil fez gol e eu dei um grito no meio do nada e todo mundo me olhou assustado. Quero me ganhar essa promoção no Posto Gale para criar memórias novas e menos desesperadas dessa vez, mandou a Heloísa. Um beijo, Heloísa, tá participando. Meu Deus, eu amei o seu TBT. Deve ter sido engraçado tu gritando e o pessoal só olhando assim, ué, o que essa louca tá fazendo? Um beijo pra você, uma excelente quinta. Eliane, do bairro Bela Vista também, do bairro Bela Vista, mora no Bela Vista, mas está indo trabalhar no Belvedere e curtindo a clube, me coloque nesse sorteio. Um beijão, um beijo, Eli, tá participando. Renata também tá na audiência e ela diz que cola tem gostinho, que Copa tem gostinho de reunir a família para assistir o jogo. É isso aí, Renata, sempre, né? Reunir a galera pela resenha, pela festa, é sempre assim. A Jennifer Seider do Palmital também tá por cá. Minha única lembrança é do 7-1

seu alô, eu lembro do Bebeto e do Roberto Carlos dando aquele futebol muito bom. É isso aí, Ivani, um beijo pra você, tá participando. Suzana também tá por cá, meu TBT da Copa é do Bebeto. Um beijo, Su, tá participando. Bom dia, com alegria, não gosto de lembrar, mas foi a goleada da Alemanha de 7-1 no Brasil, ficou marcada. Sem muitas perspectivas para o Brasil nessa Copa. Temos que ser realistas. Mandou a Fabiane, um beijo, Fabi. Mas brasileiro não desiste nunca, hein? Eu, hein? Mais um com a lembrança ali do 7-1. Quem mandou esse alô foi o Gil, lá do bairro Santo Antônio. Valeu, um excelente dia pra você. Vem você também no 3361-3150.

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0: no 3361-3150. Últimos beijos e abraços pra nossa querida audiência. Vem tentar sua sorte, que hoje tem Vale Combustível do Posto Gale. Presentaço pra você no valor de R$100. Então não perde tempo, chega lá no 3361-3150. Manda seu alô e me conta qual que é o TBT da Copa do Mundo. Quando falamos em Copa, qual que é a primeira lembrança que vem em sua mente? Manda lá e assim você já concorre ao Vale Combustível presentaço do Posto Gale na manhã dessa quinta-feira. Bom dia, Ana! Do Galvão gritando, é Tetra em 94. Me coloque no sorteio, um beijo! É a Eliane do Jardins do Vale, um beijo, Eli! Tá participando. Vinícius também tá por cá, me coloque nesse sorteio, tá concorrendo já. A Sil chegou junto, bom dia!
1: Bom dia, Ana. Concordo com o povo aí. Copa boa foi até 2002, depois só ladeira abaixo. Sou brasileira, mas já desisti.
0: Meu Deus do céu! Não pode ser assim.
1: Brasil, pá! Esse ano eu vou torcer pro Brasil feminino. Vou ficar com meu Mengão, tá tudo certo. Feminino e masculino.
0: Eita, nós, Sil, não pode desistir, brasileiro, não pode desistir assim não, hein? Marinês também tá por cá, um ótimo dia pra você, tá participando. Bom dia, Ana, tudo bem? Aqui é a Juliana. Então, eu não sou muito da Copa do Mundo, mas o futebol em si hoje está só virado em casa de aposta. Tudo vira casa de aposta. Se tá na clube, tá bom demais. Um beijo, Ju, tá participando. A Thaís chegou junto, bom dia.
2: Bom dia, Ana. Tudo bem?
0: Tudo bem.
2: Thaís. Da época da Copa, eu me lembro de 1994, quando o Brasil foi tetracampeão. A gente foi na casa do vizinho assistir, porque lá tinha TV colorida. Acredita?
0: Meu Deus!
2: E foi muito emocionante quando o Roberto Baggio bateu aquele pênalti para fora. Foi só gritaria, só alegria. Eu era uma criança, mas lembro que nossa emoção tomou conta. Ótimo dia, um abraço.
0: Um ótimo dia, Thaís. Que memória linda, nossa senhora, adorei. Um beijão pra você. Bom dia.
3: Bom dia, Rádio Clube, tudo certo?
0: Tudo certo.
3: Minha lembrança da Copa do Mundo. Tem que ser a última, né, que a gente foi campeão. 2002 ali, o Ronaldão ali. O joelho estourado e tudo. Temos campeão, quem sabe a coincidência com esse ano de novo, né? Coloca no sorteio aí.
0: Tudo será? Valeu, Moisés, está participando já. Muito bom dia!
4: Bom dia, melhor TBT. Na verdade foram dois. O pentacampeonato de 2002, que até o cabelo do Cascão, do Ronaldão, eu fiz igual.
0: Meu
4: e
0: Deus!
4: Na dia 2022, que foi... Tive a oportunidade de ir lá, ganhei um sorteio e tive a oportunidade de ir lá ver a Copa, dois jogos, mas foi um TBT inesquecível. Coloca nesse sorteio aí, como é que eu ganho também.
0: Tá participando, Jonathan, valeu, uma excelente quinta pra você. Diga aí, Daya.
5: Bom dia, Ana.
0: Bom
5: Tudo
0: dia.
5: Bem? Me coloca nesse sorteio do Vale Combustível. Meu Deus, preciso ir lá na minha mãe final de semana, lá no Rio Grande. Tenho que ganhar esse combustível aí.
0: Será? Vou ficar na torcida por você. Ivone também tá por aqui mandando seu alô. Mas, gente, chegando junto, muito bom dia.
6: Bom dia, Aninha. Tudo certo?
0: Tudo certo.
6: Eu me lembro da Copa, foi nós, eu e meus amigos, dentro da antiga boate do CRC, assistindo o Ronaldinho Gaúcho fazer um golaço. Aquilo sim foi Copa.
0: Nossa, que memória boa, Felipe. Uma excelente quinta pra você, tá? Bom dia, Ana. Falando em Copa, o que me lembra é o timaço de 2002. Uma ótima quinta e me coloque no sorteio. Valeu, Dani. Tá participando. Júnior Pedroso também tá na audiência. Minha lembrança da Copa do Mundo foi de 1994. TBT dessa Copa foi aprender a torcer em família. Copa do Mundo se assistia sempre com o pai, a mãe e os irmãos. Um abraço, mandou o Júnior. Valeu. Valeu, cara, tá participando. Dani também tá por aqui, bom dia!
7: Bom dia, bom dia, bom dia, Aninha, bom dia a todos os ouvintes. Então, o TBT aí, eu não sou muito ligada em Copa, né? Nem em futebol, nada, nada. Mas, quando falo Copa, é a única lembrança que eu tenho é de 7-1, somente. Mas vamos aí esse ano, quem sabe eu assisto um pouco mais, quem sabe eu torço um pouco mais, e aí, quem sabe o Brasil faça uns bons jogos pela frente, né? Então me coloca nesse sorteio aí, que tô precisando de um Vale Combustível, tá louco?
0: É isso aí, Dani, um beijo pra você. Bom dia!
8: Bom ano. Mas um TBT que eu lembro, era das vezes quando a gente morava tudo junto, em casa, os meus irmãos, tudo. E fosse o horário que fosse, a gente levantava, se acordava, se reunia e fazia pipoca e assistia o jogo, todo mundo junto.
0: Que
8: isso
0: legal!
8: É a lembrança, é um TBT mais bom que eu tenho.
0: Que legal, Su, tá participando. O Wesley também tá por cá, Milena mandou o seu alô, a Roa também chegou junto, um beijão pra você, a Ayrton também tá por cá, mais gente por aqui, bom dia!
9: Bom dia, Ana, meu nome é Karine, o que eu me lembro da Copa é o melhor goleiro que o Brasil teve até hoje, o Taffarel. Espero que esse ano os goleiros caprichem e sejam conhecidos como Taffarel também, pegador de pênalti. Me coloca no sorteio do Vale Combustível, que final de semana tem que ir pra Mandaí também.
0: Ó.
9: Ver minha família, meu afilhadinho. Tá na clube, tá bom demais.
0: Um beijo, gatona, tá participando. Vem você também no 3361-3150.

0: os últimos beijos e abraços pra nossa querida audiência. Afinal, tem uma galera por aqui, não é isso, Milena? Bom dia!
1: Oi, Ana, bom dia! Então, a minha memória com a Copa não é muito boa, não. É o 7x1, hein? Eu acho que essa daí é melhor até esquecer. Me bota nesse sorteio, beijo!
0: Um beijo, Mi, tá participando! A Rô tá por aqui, bom dia!
2: Bom dia, Ana. Minha única lembrança da Copa do Mundo é quando eu trabalhava e eles liberavam mais cedo pra assistir o jogo.
0: Ô, lembrança boa!
2: Eu podia sair mais cedo do trabalho. Beijo, me coloca no sorteio.
0: Beijo, tá participando, gatona! O Ayrton tá por cá, bom dia!
3: Bom dia, Ana. Tudo bem?
0: Tudo bem.
3: Minha lembrança aí da Copa foi o cabelinho lindo do Ronaldo. Esse sim.
0: Meu Deus.
3: A lembrança boa. Se não fosse o cabelinho do Ronaldo, nós não tínhamos ganhado em 2002.
0: Será?
3: Um abraço,
0: meu Deus do céu, homem. Um abraço pra você. A Tuane também tá por cá participando. Bom dia, mandou a Neuci. Um beijo. Obrigado pela audiência. Bom dia, Ana. Copa do Mundo. Eu lembro quando eu trabalhava nas lojas... não vou falar o nome aqui, onde fui responsável em fazer a decoração da loja e era fechada as portas na hora do jogo da seleção para torcermos, e desde 2006 estamos esperando pelo Hexa. Me coloque nesse sorteio, um bom dia a todos, mandou a Jaque. Um beijão, Jaqueline, uma excelente quinta pra você. Lucimar Zanella, do bairro Bela Vista, também chegando junto. Bom dia, Aninha. Celso Menezes por aqui, quero participar do sorteio, manda um alô pro meu amigo Lucas de Coronel, e falar em Copa, um alô especial aí pro Lucas, tá? Valeu, Lucas, pela audiência. E falar em Copa, quem não se lembra do Galvão falando sai que é sua, Taffarel? Urso, foi muito bom. Se tá na clube, tá bom demais. Copa do Mundo de 1994. Valeu, Celso. Um excelente dia pra você. Tá participando. Oi, bom dia. Esse ano é Brasil. E me coloque nesse sorteio da melhor. Me mandou... quem mandou esse alô foi a Josiane. Um beijão pra você. Tá participando. Jaqueline tá por aqui, mandando o seu alô. Oi, Ana. Manda parabéns pra minha mãe, que está de aniversário hoje e sempre tá te ouvindo. É a Rosilei, o nome dela, diz que eu amo muito. Mandou a Jaqueline Mendes ali pra mamãe. Vamos cantar parabéns pra ela. Oi!

0: você especial, que tenha um ciclo abençoado, repleto de coisas boas, tá bom? Obrigada mesmo pela audiência. Um beijo pra você e também pra filhota Jaqueline Mendes, que tá aqui na clube. Ivone tá por aqui. Sobre a Copa, lembro do Galvão. Vai que é tua, Tafarel! E mandou a Ivone do Jardim Itália. Um beijo pra você tá participando. Mais gente por aqui, bom dia!
1: Ana, pintou? Coloca no sorteio, socorro!
0: Tá participando, Narciso, obrigado pela audiência. Socorro mesmo! Eliane Miranda também tá por aqui do bairro Bela Vista. E a lembrança que tenho da Copa é que quando tinha jogo do Brasil, todo mundo da família se reunia pra fazer aquele churrascão e assistir, aguardando aqueles lindos golaços. Torcendo pelo ex aqui, me coloque nesse sorteio. Um beijo, Eli, tá participando. Mais gente chegando junto, bom dia!
2: Lá tá eu, tu sorteio.
0: Tá participando!
2: Bom dia, eu tô indo pra aula e tá lá tá eu, tu sorteio.
0: Meu Deus, coisa fofa!
2: Tá bom demais!
0: Ai, meu coração! Um beijo, Sofia! Um beijo pra você e também pra mamãe Lu, que tá sintonizada aqui na clube. Janice também tá por cá, mandando seu alô, participando e concorrendo. Vem você também, que ainda dá tempo de tentar sua sorte e garantir o Vale Combustível presentaço do Posto Gale. 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
0: É isso aí! Tem presente pra você na Manhã Clube, um vale combustível no valor de R$100, presentaço do Posto Gale. E olha só, quem vai poder dar um gás ali, ó, no final de semana, curtir, ficar torcendo na Copa do Mundo desse ano, é o final de telefone 4319, é o Marcelo Rizzo. É isso aí, Marcelo! Um beijo pra você, um abraço, obrigado pela audiência e muito obrigada a você, ouvinte clube, pela companhia de todos os dias. Te agradeço pela companhia e te desejo uma excelente quinta-feira, repleta de coisas boas, de muitas bênçãos e de muita felicidade. Afinal, a Copa do Mundo começa hoje, então já estamos em ritmo de festa e esse ano vai dar Brasil, se Deus quiser. Amanhã estou de volta pro nosso sextão a partir das 6 da manhã. Beijo, se cuide e até amanhã. Tchau!
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0: Agora já começou, hein? É o nosso Clube do Fã dessa quinta-feira de 11 de junho. Eu, Marcos Braga, vou até às 10 da manhã pra todo o Brasil aqui na Clube FM. Olha, lembrando o seguinte, hein? Tem presentão nessa hora, tem o kit Clube Seleção, tem a camisa Hexa, bom demais, refrigerante, pipoca, snacks pra você torcer muito pela seleção brasileira com muito mais sabor. E tem também a nossa enquete, né? Estamos falando de Copa do Mundo. 61995750118. Conta aí um TBT, uma lembrança boa de Copa do Mundo. Às vezes não tem aquelas lembranças tão boas assim, mas enfim, pode contar, fica à vontade. 61995750118.

0: Maria Braga, sou Kátia Maria Cândida aqui de Arniqueiras. Sou Benquete.
1: É.
0: A melhor Copa que eu me lembro, eu não lembro nem que ano que foi, mas eu lembro que tinha aquela música do Júnior, Canarinho.
1: Ah, foi 82.
0: Voa, Canarinho, voa.
1: 1982.
0: Mostra pra esse povo que és o rei. Foi uma das melhores Copas que eu me lembro.

0: Alice pra Eunice no Valparaíso. Na Carambolã. Carambola, tem a Karen, o Anderson e também a Rafaela. Jair Vicente Pires, quem tá ligadinho na Clube, a Melissa, o Roberto e a Isadora. E em Ji-Paraná, a Adriele, o Jailson e a Milene. 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

0: 995-7501-18. Tô esperando aí a sua, o seu TBT de Copa do Mundo, combinado? Tá valendo aqui o kit Clube Seleção. E vem a camisa Hexa, bom demais. Tem refrigerante, tem pipoca, tem snacks pra você torcer muito pra Seleção Brasileira. Bom dia, Francisca!
1: Bom dia, Braga. Menina, eu amo esse hino.
0: Qual?
1: 90 milhões em ação. Oh. Pra frente, Brasil. Salve, salve a Seleção. Estão precisando de um salve, hein?
0: É isso.
1: Aqui é a Fisca Márcia do Guará 2. Ótimo dia para todos. Aqui é Clube Bebê. Tá na Clube? Tá bom.
0: Vou
1: demais.
0: Tocar um pedacinho pra você aí, Francisco. Esse é o hino da Copa de 1970. Naquela época a gente só tinha 90 milhões. Hoje o Brasil já tem 213 milhões de habitantes. É mole ou que é mais?

0: apaga, apaga, apaga. E aí, qual é a sua lembrança de Copa do Mundo? Conta aqui na Clube, tô esperando, combinado? Bom dia, Clube.
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0: rádio oficial da música boa. Essa é a insônia da madrugada. E eu tô esperando aí a sua participação no WhatsApp Clube 61 995750118. E tá na hora.
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0: Olha, o kit clube seleção com camisa Hexa, bom demais, refrigerante, pipoca, snacks, tá indo sabe pra quem? Pra ela, pra Aline de Souza Maciel Santos, da Ceilândia. Final do fone 0289, Aline, parabéns, aproveita e bora, Brasil!
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0: 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Olhando o relógio, tá na hora do Cine Clube. É hora de você anotar a trilha de hoje, juntar com mais duas, mandando o WhatsApp Clube pra você concorrer a 6 meses de streaming de graça. Presentaço da Clube pra você, né? Lembrando que tá começando também a sequência Clube, que tem um notebook de presente pra quem anotar a sequência todinha e também mandar no WhatsApp. E nessa hora tem mais presente. Tem o ventilador Mondial com repelente, é vento e proteção ao mesmo tempo. Agora a gente volta ao ano de 2016. Pois é, já faz aí 10 anos dessa música e desse filme, Como Eu Era Antes de Você, com Phonograph and Sheeran, aqui na programação da Clube. Anota, manda no WhatsApp e boa sorte.
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Azteca, será difícil não imaginar que a festa no céu ganhou uma arquibancada especial, né, gente? Pelé e Maradona, donos das Copas anteriores, disputadas em solo mexicano, parece

busca de um novo personagem. Bom, as experiências anteriores recomendam paciência. Tá em 70. Os anfitriões empataram sem gols com a União Soviética no jogo de estreia. De

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12: Estou esperando aí a sua participação e o seu TBT de Copas. Agora tem Bruno Mars, Talking to the Moon.

0: cidade. Bom dia, Washington.
1: Bom dia, família Clube FM. Aqui é o Washington do Valparaíso, motorista de aplicativo, sempre ligadinho na Clube. Então, pra mim, algo marcante foi quando o Brasil ganhou tetra. Foi maravilhoso ouvir o Galvão Bueno gritando: é tetra, é tetra. Até hoje me arrepia.
0: É isso.
1: E coloca nos sorteios aí, tá na Clube, tá bom demais.
0: Já tá concorrendo, Washington. Bora relembrar esse pedacinho aí, ó.
2: Acabou!
0: Jorge Matheus aqui na Clube, é o coração calejado. Bom dia, Clube.
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1: É o ventilador Mondial com repelente, é vento e proteção, tudo ao mesmo tempo. E agora, parabéns é pra quem? Pra Viviane Leal Mendes, da Asa Sul. Final do fone 3882. Ô, Vivi, parabéns!
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1: Bom dia, bom dia, bom dia, Chapecó. Bom dia, meu chuchuzinho. Cheguei. Muito prazer, sua Nathalie Vilk, a Vermelho. Eu te faço companhia nessa manhã de quinta-feira, 11 de junho de 2026. Manhã de quinta, coisa boa de... Acordei achando que hoje era sexta-feira. Você acredita? Mas daí eu fiquei triste que era quinta, né? Daí tem mais um dia pra sexta-feira, mas que nada. Segura na minha mão e a gente vai. Daqui a pouco a gente tá no fim de semana novamente, sempre com um sorriso no rosto e um pensamento positivo, né? Ficar triste não adianta nada. Então bora! Sou Vermelho, até o meio-dia eu tô aqui, tô te esperando. O telefone já tá liberado no 3361-3150. Hoje tem presente bom, quinta-feira tem pizza da Balaio de Lenha. Salva de palmas, produção! Hoje tem R$100 em Vale Combustível presente do Posto do Maxul. E já que hoje é o início da Copa do Mundo, vamos fazer um bolão? Quem você acha que vai ganhar a Copa do Mundo esse ano? Não, sinceramente, assim, quem tu acha que vai levar a Copa do Mundo de 2026? Manda no 3361-3150 e você concorre a esses dois presentes. A pizza da Balaio de Lenha e também R$100 em Vale Combustível presente do Posto Maxul. Então, bora!
3: Ah, esse tom de voz eu reconheço.

Clube FM Chapecó, bom dia! Vem que hoje tem uma pizza deliciosa da Balaio de Lenha. E ainda tem R$100 em Vale Combustível, presentaço do Posto Maxul. Então manda mensagem, manda seu oi, manda seu bom dia! É o nosso SAP e aproveita e já conta. Quem você acha que vai ganhar a Copa do Mundo esse

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3: É verdade. Pede seu som, 3361-3150, responde pra vermelha. Tu acha que o Hexa vem esse ano? Quem vai levar a Copa do Mundo nesse ano de 2026, que começa hoje, mas o primeiro jogo do Brasil é sabadão. Você vai se reunir com a galera pra assistir o jogo do Brasil? Sim ou não? Fala com nós no 3361-3150. Você concorre uma deliciosa pizza lá da Balaio de Lenha e ainda tem R$100 em vale combustível pra você abastecer o teu auto ali no posto Maxul, no Maxul, né? Novo posto aqui pertinho do Grupo Condai de Comunicação. Então manda seu oi, conta pra vermelha quem você acha que vai levar a Copa do Mundo este ano. 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Aqui não.

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0: Desocupa, Matheus Vargas e Kleber Cauã. Vamos no 3361-3150, WhatsApp da Clube FM Chapecó. Hoje tem R$100 em Vale Combustível, presentaço lá do Posto Maxul. E ainda tem uma pizza deliciosa da Balaio de Lenha. Então manda mensagem, manda o seu alô. E você já concorre. Inclusive, conta pra mim quem você acha que vai ganhar a Copa do Mundo 2026. Começa hoje, né? Primeiro jogo é hoje, primeiro jogo do Brasil, sabadão. A Josiane tá participando com a gente. Quem mais? Bom dia! Curtindo o seu maravilhoso programa. Uma sua energia, me coloca no sorteio. Valeu, meu amigo José, tamo junto. Bom dia pra Tati, mandou mensagem, eu quero ganhar esse Vale Combustível, mandou a Aline, beijo Aline. A Ana também tá ouvindo.
1: Bom dia, Vermelha.
0: Bom dia.
1: Eu sou a Ana, sou aqui do bairro Paraíso.
0: Oi, Ana.
1: Tô na escuta da rádio e quero participar do sorteio aí do Vale Combustível.
0: Tá bom.
1: Valeu, uma ótima quinta-feira.
0: Tamo junto. A Rosilei também tá participando com a gente. Hoje é aniversário dela. Feliz aniversário, amiga. Tudo de bom pra você. Muitos e muitos anos de vida. Obrigada pela audiência de sempre. A Sandra, do bairro Bela Vista, também tá participando com a gente. Quero participar do sorteio do combustível e da pizza. E a Copa do Mundo, a Alemanha vai ser campeã. Que isso? Quem mais? Bom dia. Bem que podia ser sexta, né? Pra nós ouvir umas bandinhas e começar o fim de semana. Tá quase. Amiga, bem que podia ser uma sexta-feira. Hoje eu acordei. Ontem eu fui dormir achando que hoje era sexta-feira e eu acordei achando que hoje era sexta-feira, Vandy. Vi que era quinta, me decepcionei. Fiquei meio tristonha, não vou negar. A Michelle também tá participando com a gente, tá ouvindo no trabalho, ligada aqui na Clube FM Chapecó. Boa sorte. A Karine também tá participando do sorteio. Sobre a Copa, acredito que esse ano quem vai levar é a França. Queria muito estar confiante no Brasil, mas tá difícil, disse ela. É verdade. Essa semana eu vi um vídeo dos jogadores ali do Brasil, eu não conhecia quase nenhum. Pra não dizer nenhum, eu conheci o Endrick, que tava lá treinando. Porque de resto, não conhecia. E o Alisson, né, que daí era o goleiro do Inter, que daí eu conhecia também. Quem também tá participando aí, Eda, tá mandando aqui sobre a enquete, acredito que... E espero que o Brasil traga a taça. Me coloca no sorteio, tá na clube. Tá bom demais. Ieda, beijão pra você. Tamo confiante que o Hexa vem. Quem mais? Manda um alô pra Ivanete e os sobrinhos Pedro e Matheus. Valeu, a Gé mandou mensagem. Abraço pra você e também pra Ivanete e pros sobrinhos que estão ouvindo a Clube FM Chapecó. Quem mais? Bom dia.
2: Bom dia, clube. Tudo bem? Tô ligadinha aqui na rádio. E quero participar do sorteio aí dessa pizza.
0: Tamo junto.
2: Tá na clube, tá bom demais.
0: Valeu. Quem mais? Guria, acabou a gasolina aqui. Me dá essa pizza. Acabou a gasolina e tu quer a pizza. Que? Tá bom então, Chay. Boa sorte pra você. A Vanelli Gabiati também tá trabalhando e ouvindo a Clube FM Chapecó. Quem mais? Bom dia. Quem vai ganhar a Copa é o Brasil. Tem que ser otimista. Quero participar do sorteio. Mandou a Maria. Verdade, Maria. A gente tem que acreditar no nosso, né? A Ivone também disse que o Brasil que vai ganhar a Copa do Mundo. Valeu, Ivone, do Jardim Itália. Quem mais? A Luciana, do Santo Antônio, também tá participando. Mandou um beijo pro maridão Kleber. Quem mais? Bom dia, Brasil vai ganhar a Copa. Vamos ficar na torcida com direito a camiseta. Me coloca no sorteio, Rosini de Guatambu. Valeu, Rosini. A Jaqueline do São Cristóvão também tá ligadinha. Ela disse sobre a Copa, não vamos perder as esperanças, né? Acho que o Brasil tem grandes chances de ser campeão esse ano. Vamos torcer. Me põe nesse sorteio maravilhoso da pizza e do combustível. Qualquer um seria ótimo. Aliás, o meu carro precisa abastecer esse fim. Beijos. Beijo, Jaque. Boa sorte. Quem mais? Oi, tudo bem? Não acho que o Brasil chega na final. Então, meu palpite, quem vai ganhar a Copa do Mundo 2026 é a Alemanha. Me coloca no sorteio. Meu filho adora pizza e precisa de uma gasolina pro carro também. Mandou a Sabrina. Ó, essa semana, eu vi que... Eu ouvi, na verdade, né, que a galera tava confiante na Costa do Marfim, acho que era, que estavam falando que ganhou da França e não sei o quê, daí uma turma tava apostando na Costa do Marfim. Eu não entendo nada. Eu acho que o Brasil que vai ganhar. Eu sou brasileira e eu acredito no meu Brasil. Vai que acontece um milagre, né? Vou mandar um beijo também especial pra Eva Terezinha, que tá ouvindo a gente lá em São Carlos, minha vizinha Tere. Que isso, Tere, tá passeando, tá querendo o almoço na casa da Marci, né? Tu sabe que ela é difícil de tirar uma coisa dela.

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3: 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Quem mais junto com nós nessa manhã de quinta-feira, nesse Dia dos Namorados, é amanhã, Dia dos Namorados. 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Quem também ouvindo a Clube FM Chapecó, tem uma galera que já chegou. 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
3: Vamos pro nosso intervalo, daqui a pouco tô de volta com mais música boa.
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2: Como... Bora lá, 11 e 14, manhã de quinta-feira, 11 de junho de 2026. Até o meio-dia eu tô aqui com você nessa manhã de quinta, né? Manhã nublada, previsão indica chuva pra hoje de novo. Tem chuva a semana inteira, mas daí chove e não chove, né? Hoje tem 14 milímetros de chuva marcando pra hoje, quinta-feira, temperatura máxima na casa dos 17 graus. Amanhã, sexta-feira, também tem chuva. Aí tem 32 milímetros marcando pra amanhã, temperatura mínima de 10 e a máxima de 16 graus. Não sei se essa chuva vai vir mesmo ou tá só enganando nós, porque a semana inteira tô falando que vai chover aqui e não chove. 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
3: 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Vamos mandar beijos e abraços pra galera que chegou, quem tá participando do sorteio. Estou ouvindo a Clube desde cedo, Ana de Lara, beijoninha. Quem mais tá participando? A Maiara também tá participando, lá do Universitário, tá ouvindo a Clube Chapecó. O Lucas também tá na audiência. Quem mais? Cândido, diz que Portugal que vai ganhar a Copa. A Kathleen também tá participando com a gente. A Marisete mandou seu oi. A Miriam também tá ouvindo. Quem diz que a Argentina vai ganhar aqui? A Marciele, do bairro Desbravador. Osvaldino também tá participando com a gente, disse que a França será campeã da Copa do Mundo este ano. Quem mais? A Argentina aqui, quem mandou foi o Valmor Luiz. Valeu, Valmor, aquele abraço. A Chayana também tá ligadinha aqui na Clube. O Carlos Veiga do Palmital também tá ouvindo a gente. A Brenda também tá participando. Luciano, em relação à Copa, não levo muita fé no Brasil. Infelizmente, acho que a Argentina tá bem preparada pra essa Copa. Me coloca no sorteio da pizza, tá participando. Quem mais? Vitor Hugo do Vila Real. Ele acha que a Holanda vai ser campeã desse mundo. Acho que a Holanda vai ser campeã do mundo, da Copa do Mundo. Não desse mundo. Tá louco, gente. Tá participando. A Triciele também tá mandando o seu oi, manda um abraço pras meninas e meninos da padaria Bela Torta, que estão trabalhando e ouvindo a Clube. E o palpite dela é França ou Portugal. Se apostar muito no Brasil, eles perdem. Tem que fingir que não tá vendo, né? Que nem aquele negócio. Não, eu vou fingir que não tô vendo, vai que dá certo. Quem mais? Alexandre, aqui tá participando também. Valeu, obrigado pela audiência. O Lazarotto também mandou o seu oi. Também tá ouvindo a gente lá na padaria Bela Torta. Tamo junto. Ele disse que o Brasil tá fraco. Não chega na final, diz ele. Tamo junto! Quem mais mandando seu oi? Renato participou, Thomas também tá com a gente. Ah, ele ganhou ontem o estrogonofe, ele disse que tava ótimo. Boa! E vamos tentar a sorte hoje de novo, quero tentar a sorte nos dois sorteios. Pizza e no Vale Combustível, que precisa gasolina pra ir buscar pizza. Sobre a Copa, eu confio no Brasil. Vai que dá uma zica! Valeu, Vermelha! Tamo junto! Que bom que você gostou, é bom o estrogonofe do pessoal da Royal Parma, né? Sensacional! A Ana tá participando com a gente, Veronice mandou mensagem também, quem mandou vai Brasil, a Suzana, valeu, vamos acreditar no Brasil, né? Quem também tá ouvindo aqui, a Sonete mandou mensagem, bom dia Vermelha, estamos aqui na loja ouvindo você sempre. Quem ganha a Copa? Queria o Brasil, mas não tá fácil, espero que ganha, traga essa vitória, me coloca no sorteio por favor, tanto a pizza como a gasolina tá ótimo, mandou a Jéssica. Brasil vai ganhar a Copa, mandou a Clesley, tá confiante? Me coloca no sorteio da pizza, quem mandou mensagem foi a Fran, valeu Fran, tamo junto. David Oliveira também tá com a gente, Vilmar da VM Lavacar também tá participando com a gente. Tem que chamar ele semana que vem pra lavar meu carro, que eu vou viajar, vou pra praia. A Tati também tá ouvindo, a Nilvana do EFAP também tá com a gente. A Ana também tá ouvindo, a Clube Chapecó. A Jaqueline Mendes também mandou mensagem. A Sil também registrou sua participação, tem muita gente aqui. Chega você também no 3361-3150. Dá tempo de ganhar R$100 em Vale Combustível e ainda uma pizza da Balaio de Lenha. Quem você acha que vai ganhar a Copa do Mundo, tio?

0: gasolina, R$100 em Vale Gasolina. Quem ganhou foi a Karine. E a pizza da Malaio de Lenha, o final de telefone 6022 é Eduarda. Gente, tô ficando por aqui. Um beijo no seu coração, giz nessa caixona. Se Deus quiser, eu tô de volta amanhã, sexta-feira, graças a Deus. A partir das 10 horas da manhã aqui na 104.5, na Clube FM Chapecó. Um beijo, um queijo, se cuida, bye, bye.
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Porque tem cada música, cada sucesso do passado pra gente relembrar aqui, porque é sensacional. E segundo motivo, porque hoje temos a abertura da Copa do Mundo, chegou o dia tão esperado. Afinal de contas, também o dia mais esperado são os jogos da seleção brasileira. Falando nisso, daqui a pouquinho tem um kit seleção pra você com camisa Hexa bom demais, refrigerante, pipoca, snacks, pra você torcer pela nossa seleção com muito, mas muito mais sabor, viu? Bora na torcida porque a esperança reina.

a vida segue mudando, né? Trazendo novos caminhos e desafios o tempo todo. Mas os sentimentos mais verdadeiros permanecem, lembrando que algumas conexões são feitas para durar além do tempo. Tudo bem com você? Conta pra gente. Aqui é

também tá bom demais. Sempre cai bem ouvir um Zezé, não é verdade? Patrimônio histórico brasileiro já, né? Irmão da Lua, amigo das estrelas, pra você acompanhando o nosso amor sem fim, com muito carinho pra você, o melhor ouvinte do mundo. Muito boa tarde, bom almoço, viu? Tá junto com a gente, valeu demais pela sintonia e pela conexão também pra você que ouve pelo site, pelo aplicativo e pela Alexa, certo? Alô, Samambaia Norte, Ivaneide, Edneuza e Fábio em Chapecó com a gente, Oeste Catarinense, Davi, Carlos e Jeane no Jardim Gá, Patrícia, o Miguel e Yasmin na sintonia.

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0: É a sua vez agora, abra o seu coração e expresse tudo aquilo que você tá sentindo pra alguém. É muito bom, é muito emocionante acompanhar você, ouvinte clube, que sempre expressa os seus sentimentos aqui pra todo o Brasil. A pessoa que recebe com certeza vai se emocionar. Fabiana, abra o seu coração.
2: Eu quero muito mandar uma mensagem para minha mãe Márcia. Mãe, hoje, amanhã e sempre eu te amo. Você está sempre dentro de mim, nos meus pensamentos, nas minhas orações e no meu coração. Da sua filha amada Fabiana. 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

0: Bacana pra você acompanhando o nosso Amor Sem Fim. Que alegria, viu? Uma música melhor do que a outra. E daqui a pouquinho vamos relembrar um sucesso nacional dos anos 80. Tá a fim de ouvir, né? Então fica com a gente por aqui. Alô, Taguatinga, Everton, Lucas e Leonardo, Buritis, Rodrigo, Milena e Rosana. No Gama, o Thiago, Alexandre e a Rosimeire. Altamira, Lucinete, Rosângela e Igor na sintonia.
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6: Na Clube, tá bom demais. Prepara o seu coração, porque agora você vai se emocionar e muito com esse grande clássico da belíssima Paula Toller e o Kid Abelha, dos anos 80, trazendo pra você essa grande recordação. Coração bate forte aqui no Amor Sem Fim, hein? O que você lembra ouvindo essa música? Conta pra

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0: É, minha gente, tá chegando o dia, hein? Torcer pela nossa seleção sempre, mas o dia...

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2: É a nossa quinta-feira boa demais. Que tarde excepcional tá junto com você. Tocando muita música boa. Presentes falando nisso, ó. Nessa hora tem Air Fryer da Mondrian. E aproveitando a oportunidade pra você ter muitas sequências anotadas aí, pega mais uma. Quanto mais você tiver, mais chances tem de ganhar. E sexta-feira, amanhã, tem resultado no Sextou com a Cami. Pra você que tá ligado, um super notebook de presente. Já pensou que legal, hein? Você merece. E dando pontapé inicial com essa aqui, que é sensacional, é Coldplay.

estádio Azteca, na Cidade do México. A cerimônia de abertura está marcada para as 14h30 e terá apresentações de artistas internacionais, entre eles a maravilhosa Shakira. Logo depois, às 16h, acontece o jogo inaugural entre México e África do Sul. Essa é a primeira Copa da história, né, realizada em 3 países ao mesmo tempo. Por isso, além da cerimônia de hoje, outras 2 festas de abertura serão realizadas amanhã, antes das estreias das seleções dos Estados Unidos e do Canadá também. Entre as atrações estão confirmadas Anitta, Katy Perry, Michael Bublé e muito mais, tá bom? Lembrando que a transmissão vai ser pela Globo e pelo SBT na TV aberta.

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0: Wagner, Yuri e Zilda. Obrigado pela sintonia.
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0: Tá na clube, tá bom demais, Henrique e Juliano, última saudade. Muita música boa nessa quinta-feira, ó.
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0: Fazer aquele petisco muito bom pra curtir o jogo da seleção brasileira. Com muito mais saúde. Bom demais. De presente pra você, Ricardo Martins Pereira, Darniqueira. Final do telefone 1507. Olha que coisa boa. Aproveita muito a sua quinta-feira.

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2: Conta aí pra gente qual é a sua, tá liberada a sua WhatsApp da sua clube 619-9575-018. A sua inteira disposição no final dessa hora, você vai levar pra casa o kit super frango e boa, já estamos aqui na torcida.
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2: Na torcida pelo Brasil, pelo Hexa, ó, tamo junto aqui na clube. Vai lá Brasil, vai lá Brasil, vai lá Brasil.

0: Rosa, Murilo Wolff, atriz demais. E agora? 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Informações com ela, Babi, conta pra gente do clima, como é que tá, como é que vai ser, como é que tá?
1: Cezinho, IMET prevê chuvas em várias regiões do país entre hoje e amanhã. No sudeste, as pancadas devem ser mais frequentes em São Paulo e Minas Gerais, enquanto Rio de Janeiro e Espírito Santo terão tempo mais estável. No centro-oeste, a previsão também é de chuva isolada, inclusive no Distrito Federal. Já no norte, as pancadas continuam em grande parte da região, com maiores volumes previstos para Amazonas, Acre, Roraima e Amapá. No nordeste, a chuva deve atingir áreas do Maranhão, Ceará, Rio Grande do Norte. Olha, Rio Grande do Norte não chove muito. Paraíba e Pernambuco. E no sul, a previsão de chuva acompanhada de trovoadas, principalmente no Paraná, Santa Catarina e Rio Grande do Sul. Com relação às temperaturas, o frio segue marcando presença em áreas serranas de Minas Gerais e do Rio de Janeiro, onde os termômetros podem chegar aos 6 graus. 6 graus de hoje para amanhã.
0: Bem frio, hein?
1: Bem frio. E nas Nossa. Outras regiões também tá esfriando. Também tá esfriando.
0: Bom demais, então.
1: E já já a gente volta com atualizações da abertura da Copa do Mundo, Cezinha.
0: Vai lá, Brasil!
1: Daqui a pouco, hein?
0: Obrigado, Babi.
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0: a sua música 1, a música 2, a gente quer saber, quer ficar junto com você também aqui, ó.
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0: Música 1 de hoje, Marília Mendonça, supera!
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0: Qual delas é a sua?
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1: Ou elas?
3: Se

0: 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Ou mande o seu WhatsApp e diga.
1: Qual é?
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3: Conta aí pra gente qual é a sua. Tá na sua mão agora, 619-9575-0118. Tá à sua inteira disposição, valendo kit super frango e boa. Dá o seu voto aí, ó.
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Luciane e também beijo pra Lona. Beijo, Lona, em Samambaiaçu, na sintonia da Clube. Beijo pra vocês aí, obrigado pelo carinho, pela audiência sempre aqui na Clube, viu? Taguatinga também com a gente. Abraço pro Lucas, Camila, também o Bruno Bel.

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1: Clube 2:43.
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0: papo com a Elisângela. Fala aí, Elisângela, beleza? Boa tarde.
1: Oh, olá, Sozinha. Boa tarde.
0: Tudo bem, minha querida?
1: Tudo, graças a Deus.
0: Tudo ótimo, né? Seja bem-vinda ao clube. Como é que você tá? Tá tranquila, né?
1: Tá tranquila, em casa, aproveitando esse fiozinho.
0: Coisa boa. Conta pra gente, música 1, música 2 e qual é a sua? Qual delas?
1: A música de número 1, com Marília Mendonça.
0: Marília Mendonça supera o nome dela.
1: Supera.
0: Essa aí foi a mais votada também pela galera. Ganhou! Elisângela! Vai levar pra casa o kit Super Frango e boa! Manda beijo, manda abraço pra quem?
1: Vou mandar um beijo pra minha filha Beatriz e pra todos vocês aí da Rádio Clube.
0: A gente que agradece. Tá, Clube!
1: Tá bom demais.
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0: Junto! Ó, cada um de vocês leva aí pra casa a camiseta Lindona Clube. É presentão, presentaço de aniversário. Bom programa, boa companhia. Vai rolar depois do intervalo pra você, que é bem rapidão, viu?
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5: 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Hoje é quinta, olha!
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5: Clube 3 para as 3.
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5: Muito bem, vambora lá, meu povo querido, amado e cheiroso, cheiroso e querido desse Brasil, ziu, ziu, ziu.
6: Brasil.
5: Dia que a gente dá um start na Copa do Mundo 2026. Daqui a pouquinho vamos falar mais sobre isso. A temperatura neste momento é de quanto, Melo? É de quanto, Melo? Vamos atualizando aqui. Faltando agora 1 para as 3. Estamos entrando cedo no nosso programa, né? A temperatura é de 17 graus, onde o sol meio tímido tenta surgir entre nuvens, né? Nesse momento, foi startada, a Shakira acabou de se apresentar no México, abertura do Copa do Mundo, e hoje, né? Os jogos iniciam, se eu não me engano, 4 horas da tarde. Jogo entre México e África do Sul. Né, a gente já começa a viver esse clima de Copa do Mundo. 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Então, seguinte, meu povo querido, para o nosso programa hoje, você sabe, né? Tem pizza, quinta-feira tem pizza lá do Caponeiro. Grande abraço para Renata, antiga La Casa da Pizza, agora é Caponeiro. Hoje tem pizza do Caponeiro para nossa audiência. Hoje eu vou fazer diferente, tá? Hoje eu vou fazer uma pergunta em relação a uma enquete que foi feita. Olha só, uma pesquisa Quaest divulgada hoje, quinta-feira, indica que a maioria dos brasileiros não acredita na conquista do hexacampeonato na Copa do Mundo de 2026. Segundo o levantamento, realizado entre os dias 5 e 8 de junho deste ano, com 2.004 entrevistados, apenas 35% da população acima de 16 anos acredita no título da seleção brasileira, enquanto 56% não confiam na conquista do Hexa. O estudo também apontou um crescimento na aprovação do técnico Carlo Ancelotti, que ontem estava de aniversário, inclusive, que subiu de 41% em abril para 58% em junho, e revelou que a aprovação da convocação de Neymar alcançou 53% no mesmo Mundial. Portanto, a maioria do povo brasileiro não acredita no Hexa. E a pergunta que eu faço hoje para você é simples: você acredita que o Brasil pode conquistar o hexacampeonato nessa Copa de 2026, realizada na América do Norte, né? Estados Unidos, México e também Canadá. Você acredita que o Brasil pode ou não? Você manda a tua resposta e você estará concorrendo à pizza do Caponeiro. Tudo aqui no 3361-3150. Agora 13-2. Lembrando que o Brasil estreia no sabadão agora, 7 horas da noite, contra o Marrocos. Começando o nosso Numa Boa, uma hora de música sem intervalo pra você.

0: Valeu, Gustavinho!
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0: Zé Neto Cristiano com cadeira cativa aqui na Tarde Clube. Abraço, meu querido Padre Valmor. Tomasi, voltando regional, vindo a clube, coisa linda. Espero que tenha dado tudo certo lá, não sei o que aconteceu, mas enfim. 13h14, tá na clube, tá bom demais.
1: Atrapalhar mais um pouquinho ainda, depois bodega.

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1: Não, quem é pobre trabalha quinta-feira da tarde. Eu tô jogando 48 e eu quero só saber saltar grilo. Quer ver? O estouro. Escuta.
2: Sim.
1: Grilo! Dancei! Tchuuu!

0: demais. Agora 13h26.
1: Faz barulho, Fernando.
2: Só lembrando aí, piazada, que hoje é quinta-feira e tem três coisas que não pode tomar com cerveja, que senão pode morrer, viu? É veneno, tiro e facada. O resto tudo pode ser.
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É isso aí, esqueça-me se for capaz. 21, faltando agora 20, faltando para as 4. Lembrando que daqui a 20 minutos teremos o primeiro jogo da Copa do Mundo 2026 no estádio de Ciudad del México, entre os donos da Casa México e África do Sul, né? O Brasil estreia na C no sábado, dia 13, às 19 horas. Se o Zagallo tivesse vivo e fizesse parte da comissão técnica, provavelmente ele não iria no jogo. Porque o Zagallo, para quem conheceu o Zagallo, né, que foi tetracampeão mundial junto com Parreira e, né, e participou, né, jogador de seleção, enfim, e técnico e de outros anos também, ele não gostava do número 13. Para ele, o número 13 dava azar, né? Assim como o Roberto Carlos tem com alguns números e também com o número 13. Era uma superstição que ele tinha com esse número e ele não gostava, enfim. E aí... E o Brasil vai estrear justamente nesse dia, né? E por falar em Copa do Mundo, hoje nós temos uma pergunta, uma enquete. Eu geralmente, quem me conhece sabe que eu não faço enquete, eu não faço pergunta, mas hoje, por essa questão, né? Também por conta de uma pesquisa que foi feita, que 56% dos brasileiros não acreditam na conquista do Hexa. E 70 milhões de brasileiros nunca viram o Brasil ser campeão mundial. Eu acompanhei duas Copas, né? Eu acompanhei a de 94 e a de 2002, que o Brasil foi campeão mundial. E a pergunta que eu faço pra você é: você acredita no Hexa ou não? Você manda essa mensagem com o teu nome e você concorre a uma pizza do Caponeiro, que você vai comer hoje mesmo. E também... para você e seu amor irem jantar de graça amanhã na Arena Beer, tá? Porque amanhã

0: Hein? Arena Beer fica aqui pertinho da Arena Condá, onde era o antigo 759, bem na esquina com a Uruguai, tá bom? Então você vai mandar o teu nome, acreditando se o Brasil, né? Se você acredita que o Brasil vai ser campeão ou não, e você estará concorrendo aos prêmios da Tarde Clube.
1: E se tu vem me visitar, que é esse final de semana?
0: Tá bom.
2: Rapaz, mãe, esse final de semana eu vou jogar umas partidas de beach tênis ali com as piá.
1: Beach tênis? Mas que vergonha na cara, piá!

0: Mano, tu rateou, cara. Eu e o Cauã, a gente comeu três conchas de galinha, filho.
1: 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Faltando agora 12 pras 4.

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2: Bom dia, Irineu, tudo bom? Viu, Irineu, você não avisa a mãe que eu tô aqui em Irati, na... Como é que é o nome desse lugar?
3: Na Cabeça.
2: Na

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3: Boa tarde a todos do grupo. Hoje à noite tem volta catequese no horário normal, às 7 da noite. Um abraço a todos e até lá.

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1: 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Daí tem petisco, tu limpa, passa um jamão, limpa no calção. Boa quinta a todos. E
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Muito bem, no momento que estão perfiladas aí as seleções do México e da África do Sul para começar aí, dar início aos jogos da Copa do Mundo 2024. Valendo prêmios aqui em 2024, não, Melo, 2026, papai. Que isso? Valendo então pizza do Caponeiro e valendo um jantar do Dia dos Namorados amanhã à noite na Arena Beer, tá? Você vai mandar. E aí, você acredita no Hexa do Brasil ou não? Tudo no 3361-3150.

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1: Eu tô fazendo um tratamento agora. Então, tocar gaita eu não sei, beber não posso, mas comer carne e salada eu posso.

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2: Mais belo, boa tarde. Ai, belo, estamos trabalhando e curtindo a sua programação. Toda a sua audiência, porque todos já sabem, tá na Clube, tá bom demais. Vem pra cá, vá. Oi. Ai.
3: Thank you.

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1: Pai, deposite minha pensão.
2: Hoje eu não posso, filho. Hoje é quinta-feira, amanhã é sexta. Meu pai tem que atorar o pau essa semana aí. Fale pra mãe que o rato é dando leite com bolacha aí pra você.

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1: Gustavo Lima na programação Clube. No momento que o México abre o placar, o primeiro gol da Copa do Mundo feita pelo Quiñones, jogador do México. México 1-0 em cima da África do Sul, primeiro jogo da Copa do Mundo. Agora 4h17, o intervalo é rapidinho, já já o Melo tá de volta. Lembrando, valendo pizza do Caponeiro e também um jantar romântico para um casal lá na Arena Beer amanhã. Tudo no 3361-3150.
2: Daqui a pouco voltamos.
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0: Boa tarde, meu. Só não vai esquecer, Piazão. Só não vai esquecer. 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
5: Boa tarde, Melo. Coloca nós no sorteio da pizza aí, homem. Tamo na podre, não recebemos ainda. Coloca nós nessa pizza aí, senão não vai dar boa.
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0: 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Horário comercial de segunda a sexta-feira, o trabalho. Tem que conversar com o Gilson. Anote o telefone 499-8832-2736. Se não conseguir anotar o número, chama aqui no WhatsApp da Clube que eu passo pra você. Vou lá pegar minha água. Vamos aqui pro 3361-3150 final. A enquete hoje é: você acredita no Hexa do Brasil ou não? Aí você manda o teu nome e o prêmio que você tá afim. Alô, Brasil?
1: Fala, Melo, tudo certo?
0: Falo.
1: Claro que ninguém confia na seleção brasileira. Tá louco? É muita balaca pra pouco freio. É cabelinho do jeito, chuteirinho, não sei o que, mas futebol que é bom, nada, cara. E não tem nenhum nome que nem a gente tinha na outra seleção, Ronaldinho Gaúcho, Ronaldo Fenômeno, os caras que tipo brilhavam assim, não, todos perna de pau, até não vir uma próxima geração com um jogador bom, esqueçam ganhar a Copa.
0: Tá aí, esse é o relato do Cabral, cheio de otimismo com a seleção, mas eu tô quase compartilhando a mesma ideia também, eu particularmente não acredito. Eu acho que o máximo que a seleção consegue beliscar é uma quarta de final, eu acho. Boa tarde, Melo. Eu acho que o Hexa vem sim, Tati. Boa tarde. Portugal será campeão. Então o César não acredita no Brasil. Boa tarde, Melo. Sou brasileiro, então vou torcer, mas não acredito muito no Hexa. Tá bom, é isso aí. A grande maioria acho que é assim, né, Emanuel? Eu também vou torcer, mas particularmente não acredito. Lembrando que você tem que responder a pergunta para... Pra ganhar os prêmios, né? Valendo pizza do Caponeiro e também jantar Dia dos Namorados.
2: Boa tarde, Bel. Eu acredito na seleção brasileira, não é que esse ano, apesar do time da seleção não estar tão bom, mas eu acredito que nós vamos ganhar o Hexa.
0: Tá bom, a Mayara dizendo que acredita. Deixa eu ver quem tá por aqui. Mariana também tá conosco, Leandro tá por aqui com a gente. Melo, eu quero a janta. Manda pra mim pro meu marido. Você tem que responder a pergunta, senão você não participa. Você não ganha nada. O Thomas também não respondeu nada. Boa tarde, infelizmente nosso Brasil não ganha a Copa. Tem que mandar nome completo, gente, senão vocês não ganham, tá bem? Chayane, com a boa patriota, acredito sim que o Brasil vai vencer. Me coloca no sorteio do Dia dos Namorados. Valeu, como é que é o nome dela aqui, gente? Não mandou o nome, gente. Vocês têm que mandar, seus cabeçudos! Olá, Melo, Melinho, Melão. Eu acredito que o Brasil não vai ganhar a Copa do Mundo, não. Mas você rimou.
3: Brasil!
0: Eu acredito no Hexa, com certeza. O Evandro mandou. Quem tá por aqui também acreditando que o Brasil vai ser campeão. Não mandou o nome, mas aí vocês me quebram, né, gente? Iracema dizendo que não acredita. A Rosilei tá por aqui também participando. Karine também não acredita. Fala, Melo, que Vilmar do Lavacar. Acho que o Brasil leva essa taça. Coloca no sorteio pra levar a legítima jantar. Valeu, meu queridão. Nosso amigo da VM Lavacar, ali na frente do Terra Nostra. Espetacular serviço, hein, meu irmão? Parabéns, Deus abençoe. Muito bom serviço. Meu carro só vai lá contigo agora. Boa tarde, Melo. Brasil não fica Hexa. Pode anotar aí quem leva é a Bélgica. Me cobra depois o Seco do Paraíso. O que que o Seco sabe que a gente não sabe, hein? O que que o nosso amigo Seco do Paraíso sabe sobre a Bélgica que a gente não tá sabendo, hein? Enquanto isso, o México vai vencendo a África do Sul por 1-0. Daisy tá por aqui também. Larissa, meu nome. Acreditando no Hexa, vamos pra cima, Brasil!
3: Brasil!
0: Guilherme Antônio tá por aqui. Nunca vou deixar de torcer pela seleção, não importa o momento. Vai, Brasil! Também vou torcer, meu irmão. Boa tarde, Melo. Olha, eu acredito que o Brasil vai conquistar o Hexa. Viviane, tá bom, é isso aí, tá bem dividido, né? É que saiu uma pesquisa que 56% dos brasileiros não acreditam. E mais de 70 milhões de brasileiros nunca viram o Brasil ser campeão numa Copa. William do Bederde tá por aqui. Vamos lá vencer. Se vão vencer, não sei. É, ele tá meio em cima do muro aqui. Mais um, alô Brasil.
3: Boa tarde, Melo. Tudo certo? Respondendo a enquete aí de hoje, eu acredito que o Brasil não leva esse título aí. Quem vai papar de novo essa Copa vai ser a Argentina.
0: Será?
3: Beleza?
0: Beleza, o que me falta?
3: Do outro lado, rádio. Me coloca no sorteio aí.
0: Valeu, valeu. Muito obrigado, abraço, querido. Tá participando. Tá na Clube, tá bom demais. 429, WhatsApp Clube 3361-3150.

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0: 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Entre Amigos Clube. Muito bem, rolando por aqui o nosso Entre Amigos. Enquanto isso, segue 1-0 México em cima da África do Sul. Participações valendo. Valendo. Meu Deus do céu, como tá escura essa tela aqui, cara. Ou eu que não tô enxergando. Tá valendo uma pizza do Caponeiro. E também valendo um jantar pra um casal na Arena Beer amanhã à noite, tá? Só mandar a tua mensagem aqui pro Melo, dizendo se aí você acredita que o Brasil vai ser hexa ou não. Já li muitas participações, tem mais por aqui. Boa tarde, menino Melo e Lisandra. Tá participando, deixa eu ver. Sim, eu acredito... Eu acredito no Brasil. Tá bom então, tá na clube, tá bom demais. Josi tá por aqui. Josi também. Da Grande Xanxerê nas entregas, curtindo a Clube FM. Sou o Paulo. Né? Já que minha querida esteve de aniversário dia 7. Tu deu presente, né, homem? Pelo amor de Deus. Ele acredita no Hexa. Valeu, querido. Alô, Brasil. Alô.
1: Oi, Melo.
0: Oi.
1: Minha mãe... E o meu pai merece um jantar do Dia dos Namorados. Porque eu e meu irmão...
0: Porque você e seu irmão aprontam em casa?
1: Incomodamos demais.
0: Eu sabia.
1: Meu nome é Henrique.
0: Henrique do céu. Só falta que o nome do teu irmão deve ser Joaquim. Eu duvido que exista uma pessoa, uma criança calma chamada Joaquim. Benício. Gael. É tudo nome de piazada virar atentada. Se for meio cabeça branca e tiver tênis de luzinha e regata do super-homem, meu Deus do céu. Tá bom, Henrique, tá participando aqui, viu? O pai e a mãe dizendo, vai lá, vai que a gente ganha. Agora 4h47, WhatsApp Clube 3361-3150. Tá na Clube, tá bom demais. 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
1: E meu amor, como é que tu tá? Quando é que vai vir ver as meninas novas da casa? Viu, meu amor? Ficou uma pendenga de 160, se tu puder trazer até quinta-feira pra me acertar com a mulherada. Agradeço.

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0: Vambora então com a 5 Mais Clube no seu final de tarde. O tempo está aí, né? Parcialmente nublado, aquele sol que a gente queria tanto pra secar as roupas. Eita, nós, tô com par de tênis que eu lavei lá no domingo e não secou ainda, cara. 18 graus é a temperatura. 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Vamos com a 5 Mais Clube e depois eu volto trazendo participações do 3361-3150, valendo uma pizza do Caponeiro para você degustar hoje à noite, de boa em casa, com a família, ou sozinho, você que escolhe. E um jantar para o Dia dos Namorados amanhã à noite lá na Arena Beer, tá bem? Tudo pelo 3361-3150.
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0: 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Agora 5h20, intervalo rapidinho.
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13: O Pia, hoje é quinta ou quarta?
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16: 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Teu nome é com R minúsculo ou com R maiúsculo? Viu? Quero saber mais informação lá do concurso da idosa molhada, que eu topo qualquer parada, tá, cachorro?
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0: aqui na programação. Clube.
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0: E o plup, e o plup, plup, plup. Chama quem tá por aqui com a gente no 3361-3150. Fala, Melo, sou muito fã da seleção brasileira, indiferente de quem tá lá, sou fã do escudo lindo, tenho orgulho de vestir a camisa brasileira, não acreditar no meu país, minha seleção, quem vai acreditar? Amanda Martins acreditando no Hexa, participando. Alô, Brasil!
2: Oi, Melo, meu nome é João.
0: Fala, João.
2: Fala que minha mãe e meu pai no sorteio do Dia dos Namorados.
0: Tá bom.
2: Porque eles são muito legal. E eles trabalham o dia inteiro.
0: É,
2: tchau.
0: Tchau, tá. Isso aí, que bonito. Os filhos reconhecendo esforços do papai e da mamãe. Esforços. Eles merecem o balinais. Gente, vocês têm que mandar. É bem simples, mandar o nome completo e dizendo se você acredita no Hexa do Brasil ou não. E escolher o teu prêmio. As pessoas não estão mandando nem nome, nem que prêmio querem. Ou seja, não vão ganhar nunca. Tem que me ajudar. É simples. Quem tá por aqui com a gente querendo a pizza do Caponeiro e acreditando no Hexa é a Viviane. Valeu, Vivi. Oi, tio Melo, quero ganhar a pizza, adoro pizza e quero comemorar a minha ida para o Campeonato Estadual de Taekwondo sábado. Em Jaraguá do Sul, vou trazer uma medalha para a Chapecoense. Gabriel, ô Gabriel! Que Deus te acompanhe e você traga essa medalha para Chapecó, viu? Parabéns. Tem que ter muita disciplina, né? Se não viu aí vagando a Maria, tchá, tchá, tchá. Quem tá por aqui acreditando é Jennifer, acreditando no Hexa do Brasil. O Fabrício não mandou a resposta, não tá concorrendo. Everton tá por aqui acreditando no Hexa do Brasil.
3: Brasil.
0: Sandro Richard por aqui. Vai torcer pra Argentina. Me coloca no sorteio Dia dos Namorados. A que não seja, porque graças a Deus sou solteiro. O homem dando graças a Deus está solteiro vai torcer pra Argentina. Esse tá do contra. É muita felicidade, né, o Christian? Priscila do São Cristóvão por aqui com a gente. Boa tarde, Melo. Brasil não ganha o Hexa, que era pizza. Valeu, a Jôsse, Daniela de Biasi. Concordo contigo aí, ô Daniela de Biasi. Concordo contigo em tudo que tu escreveu ali. Pena que eu não posso ler no ar. Senão metade da audiência vai me odiar. A Gabriel tá por aqui com a gente. A Mai tá dizendo que o Brasil não leva o Hexa. Alô, Brasil.
4: Boa tarde, Melo.
0: Tarde.
4: Bah, é meio difícil acreditar no Brasil, no jogo do Brasil, né? Que vai ganhar mais outro título. Mas a esperança é a última que morre, mas tá bem difícil. Não jogam mais com o coração, não jogam mais com aquela empolgação. Enfim, vamos lá.
0: Tudo mudou,
4: vai,
0: né?
4: Vai que a gente ganha.
0: Eu tô assistindo o documentário do tetracampeonato, cara. Era outra realidade, né, cara? Não adianta, não dá pra a gente esperar os mesmos resultados, o mesmo empenho, disciplina e postura com tempos que mudaram tanto, né, cara? Com rede social mandando em tudo. Eu, pra mim, assim, ó, podia baixar uma lei e proibir tudo quanto é rede social desistir, cara. Eu seria a favor disso. Sei lá, acho que muita coisa a mudar. É, olha só, gente. O governo federal informou que o imposto seletivo, conhecido como imposto do pecado, deixa eu deixar o fundo da grota aqui, começará a ser cobrado a partir do ano que vem, com o objetivo de desestimular o consumo de produtos considerados prejudiciais à saúde e ao meio ambiente. A nova tributação prevista na reforma tributária incidirá sobre itens como bebidas alcoólicas, refrigerantes, cigarros e outros produtos fumígenos. Além de alcançar determinadas categorias de veículos, extração de bens minerais e atividades de apostas. Segundo o Ministério da Fazenda, a medida busca reduzir o consumo desses produtos por meio do aumento dos preços, seguindo o modelo adotado em diversos países. As alíquotas específicas ainda dependem de regulamentação por lei ordinária, que vai definir o percentual da incidência de cada categoria. Ou seja, Melo, quanto que vai aumentar de imposto sobre bebida alcoólica? Não sei. Pode ser que a bebida destilada tenha um índice, tenha um índice, que a cerveja tenha outro, não sei. Mas ano que vem você que bebe, fuma e aposta, extrai minerais e tem carro que polui mais, você vai pagar mais imposto. E Brasil é o país do imposto, meu povo. Dizem também que esses impostos são para compensar a rapis e confins, né? Que não haverá o ano que vem. Chama aqui da Braque, boa tarde, Maria por aqui. Valeu, tá aqui acreditando no X, participando. Mais um áudio, alô Brasil.
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0: Meu Deus.
3: Aqui é Micaela, do bairro São Cristóvão.
0: Fala, minha filha.
3: E eu queria participar.
0: Tu queria, não quer mais?
3: Sorteio do dia. E meu amigo, toca aquela lá de sonho, você sabe o que é.
0: Qual?
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0: Tá rolando agora 5h32.
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2: Ô Melo, só pra confirmar, qual que é o número da mesa que tu deixou reservado aqui no Canto Quente pra nós hoje de noite? Eu já tô indo pra lá.
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7: Boa tarde, Melo. Coloca nós no sorteio da pizza aí, homem. Tamo na podre, não recebemos ainda. Coloca nós nessa pizza aí, senão não vai dar boa.
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0: 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Vamos dar uma passadinha correndo aqui no 3361-3150. Vem quem tá por aqui, mandando sua mensagem para o Melo. Ai, ai, ai. Alô, Brasil. Opa, peraí. Tá passando o jogo no México, ó.
2: E o campo.
0: México e África do Sul. O México vai ganhando de 2-0. 2-0 o México ganhando. Fala, minha filha.
3: Ô, meu Deus do céu, mas olha que sábado eu vou torcer os galhos da goiabeira mesmo. Tô desacreditado desse Brasil aí. Tá louco, saudade da Copa de 2002. Mas olha, tava achando que o Marrocos ainda vai mais longe que o Brasil.
0: Olha, eu fiz uma aposta ali no grupo dos Piada Bebê que o Brasil perde pra Marrocos, hein. Eu apostei, gurizada, eu caso uma cerveja que eu não sei não, hein? Acho que o Brasil pro Marrocos, sei não. Amanhã nós vamos fazer o bolão, amanhã à tarde aqui, tá bom? Quem tá por aqui é o Luiz, valeu Luiz, participando. Outro Luiz do bairro Trevo, meu Deus do céu. Deus e família, mandou 12 áudios. Sério, tem 12, cara. Deixa eu ver o último aqui, o que quer.
4: Melo, o que deu com a chapa aí, ó? Quanta urra, Leão. Não é fácil, né, Leão?
0: Eu não entendi também. É, deixa eu ver, o Evaldo tá por aqui. Valeu, Evaldo, participando. Deise Brum. Jardim América, fala, Melinho. Não acredito. Mas eu acredito no Hexa, mas acredito que hoje eu levo a pizza. Tem que torcer, Cris, o Passos Fortes. Oi, Melo, aqui é a Daia. Tá acreditando no Hexa, Daia. Valeu, Dexa. A Daia acreditando no Hexa e querendo, por exemplo, o Dia dos Namorados. Fala, Melo, coloca um sorteio do jantar, quero impressionar uma gata aí, mas o dinheiro tá curto. Ó, veja bem, uma gata aí, é sinal que não é a mulher dele. Então se ele ganhar, pode ser que ele peça ela em namoro lá, né? Vou te livrar dessa e não vou dar pra você. Abraço, meu querido. No futebol tudo pode acontecer, é verdade, cara. Uma coisa que é importante, assim, é lembrar que a Copa do Mundo, cara, são 7 jogos, é um torneio rápido. Então muita coisa pode acontecer. Alô, Brasil?
4: Fala, Melo.
0: Fala.
4: Tá tudo certo? Márcio aqui do Cristo Rei.
0: Fala, meu
4: com
0: querido.
4: Com certeza, a gente acredita sempre, sempre, sempre no Hexa, né? Com certeza vai vir, né? Manda pra nós essa pizza aí, cara. E a minha rádio é Clube FM.
0: Por que vocês fazem isso comigo, cara? Eu tento ser gente boa com vocês. Vocês não sabem as peleias que é pra eu conseguir prêmio e tal. Vocês me mandam isso aqui, ó. Isso aqui ele me manda, esse mal acabado, ele me manda isso aqui, ó.
4: Cara, e a minha rádio é Clube FM.
0: Ele me manda isso. Não faça isso comigo. Não façam isso comigo, pelo amor de Deus. Deixa eu ver quem tá por aqui também, é o Vander Marafon. Eu acredito no Brasil. Eu acho que não vai ser campeão. Não mandou nenhum nome. Meu nome é Samuel, valeu Samuca. Tá acreditando no Hexa, valeu meu querido. Juliano Palmital também, Sandra Marangoni do Bela Vista aqui com a gente. Renata Camargo também tá aqui conosco. Tô desacreditado na seleção, mas eu amo futebol. Vou torcer igual, mas não mandou o nome. Vocês não mandam o nome, vocês não vão ganhar, gente.
5: Melo, aqui é o Miguel, tenho 9 anos.
0: Miguel.
5: Você pode botar essa música aqui que eu vou cantar?
0: Vamos ver.
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0: Olha ele cantando canudinho. Essa aí o Tio Melo já tocou, meu querido. Vou ter que tocar outra, mas amanhã o Tio Melo coloca pra você, tá bem? A Emily Vitória tá por aqui, Thaís também, deixa eu ver quem mais tá por aqui. É, beleza, tem que responder a pergunta, gente. Jaison Ribeiro também tá por aqui. Oi, tudo bem? Coloca no sorteio. Que isso, cara? Deixa eu ver quem tá por aqui também. Alô, Brasil.
2: Fala, Melo. Minha rádio
0: é bem, esse cara aqui, pelo amor de Deus, assim, ó, eu tenho vontade de bater em vocês às vezes. 10 faltando pra 6. Vamos tocar a música de amor agora.

0: uma música.
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3: Melo, vamos lá chifrar uns barancos.

0: Deus o livre. Essa aqui dá vontade de estampar uma, cara. Clássico de Zezé, fechando todas por aqui na Clube.
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0: Muito bem, bora divulgar o nome dos ganhadores. Quem tá levando hoje a pizza do Caponeiro é Evaldo Santos Gomes, telefone final 2873. E o jantar no Arena Beer de Namorados amanhã é Vilmar Rock Missel, telefone final 7035. Parabéns aos ganhadores e amanhã tem mais prêmio.
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10: É hoje quinta ou quarta?
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14: Então, quinta, tu me pega lá nessa dica que eu vou te dar, pra tu parar de me incomodar, tá bom?
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0: 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Eu sou o Rogério Melo, tô ficando por aqui. E a partir de agora, é o Happy Hour da Clube. Beijo do Melo e até amanhã.
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1: Oba! Muito boa noite! E aí, tudo bem? Tudo certo? Na dica de nada resolvido, tá do jeito que a gente gosta. Por aqui, Cami Abreu, a sua loucultura. Chegando pra te fazer companhia nessa noite de quinta-feira. E a regra é claríssima. Quinta é quase sexta, ainda mais em véspera de jogo do Brasil na Copa. Já estamos vivendo ansiosíssimos por esse momento. E já que estamos em clima de Copa do Mundo, responda pra gente. Quem ou que merece cartão vermelho na sua vida? Oh, manda seu áudio, capricha. 619-9575-0118. Valendo pra você, cafeteira Três Love da Três Corações. Olha só que presentaço no final dessa hora. Começa a interagir, manda seu áudio, batendo papo. A gente abre com o Bruno Márcio. 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

0: Bora que bora, hein? Estamos em clima de Copa do Mundo. Quem ou que merece cartão vermelho na sua vida? Quem fala?
1: Aqui é a Erika Araújo de São Paulo.
0: Oi, Erika.
1: E olha, o que eu daria fácil, fácil um cartão vermelho seria pras minhas dívidas. Ai, eu não queria ter dívida nenhuma. Queria tanto acordar e meu marido falar assim, ó, amor, você paguei passou no teste. Eu sou milionário.
0: Meu Deus.
1: Queria tanto ter essa notícia.
0: Me
1: beijo, tá na clube, tá bom demais. Manda essa cafeteira pra mim que eu sou viciada em um cafezinho.
0: Somos.
1: Beijo.
0: Um beijo grande pra você. Bora, cartão vermelho. Bora expulsar essas dívidas.

FIFA 2026, hoje deu bom pro México, é, a turma do Chaves tá toda feliz, venceu por 2-0 contra a África do Sul, time de arbitragem, inclusive teve que trabalhar bem já nesse primeiro jogo. Mais tarde, a partir das 11 da noite, tem

VNL, que estreou ontem a seleção masculina de vôlei e já estreou bem. Ganhou do Irã por 3-1. Mais tarde, hoje, tem mais uma partida pela fase de grupos contra

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1: Esse é o momento, é a hora de ganhar uma cafeteira elétrica 3 Love da 3 Corações. Essa é pra você fazer aquele café quentinho todos os dias. Gente, qualidade de vida. Quem acorda de manhã cedo e já não toma um cafezinho, o dia não vai andar bem. Então, com esse presentão da sua Clube, você vai ter o dia mais completo. Natália Monteiro de Oliveira, da Estrutural. Final do telefone 5600. Parabéns, Natália! Se deu bem, minha garota, aceita esse presentão aí com muito carinho de toda a equipe Clube pra você, que é o melhor ouvinte do mundo. A sequência Clube tá chegando. Bora anotar tudinho, amanhã é dia de resultado, hein?
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0: É, em clima de Copa do Mundo, de presente pra você no final da hora, camisa oficial do seu time do coração. E hoje é a última sequência do dia. Anote tudinho, porque o resultado da sequência da promoção sai amanhã, valendo notebook de última geração pra você que vem anotando todos os dias. São 3 edições por dia, 9 da manhã, 1 da tarde e 7 horas da noite. Então você tem agora, amanhã às 9, depois 1 hora da tarde e amanhã às 7 horas a gente solta o resultado dessa promoção. Continue interagindo com a gente pelo 619-9575-0118. Em clima de Copa do Mundo, quem ou o que merece cartão vermelho na sua vida? Manda seu áudio, capricha, e anota a primeira da sequência de agora. Ed Sheeran com Bad Habits.

0: Na sequência você anota Gavin James com Always aqui na sua boca. Ai, essa música é linda. Sequência Clube. Antes passamos pro B.O.B. com Bruno Mars, Nothing on You. Teve também Calvin Harris com Summer. Você vai anotando e não vai perdendo nada, dica de nada da Sequência Clube, tá bom? Tô de olho em vocês, viu? Vamos lá pro nosso bate-papo. Em clima de Copa do Mundo, quem ou que merece cartão vermelho na sua vida? Boa noite, Dejanira.
1: Boa noite, Camis. Quem merece cartão vermelho na minha vida é o meu ex-marido. Cartão vermelhíssimo. Dejanira Barbosa Ramos, sou de São Paulo. Tá na clube, tá bom demais.

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0: Clube é a rádio oficial da música boa. Essa é pra você anotar na sequência. Um clássico daqueles que nunca saem de moda. Maravilhosa, hein? Cyndi Lauper com Time After Time. Vamos mandar aquele beijo especial pra você que tá voltando pra casa agora. Um beijo pra Andressa, Matheus e Lorena que estão no Guará. João, Natália e Sérgio no Parkway. Paulo, Débora e Viviane em São Sebastião. Maurício, Cati e Danilo em Buriti. Está todo mundo aqui na...
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10: Quem está se preparando para vestibulares e para o Exame Nacional do Ensino Médio sabe que não basta estudar apenas na reta final. Entre as estratégias que podem fazer diferença no desempenho dos candidatos está a leitura. Além de ampliar o repertório cultural, ela ajuda na interpretação de textos e fortalece a capacidade de argumentação exigida nas provas e redações. É o que destaca Ana Lúcia Matiello de Carvalho. Ela é professora de literatura e produção textual.
11: Eu penso que as leituras, elas são possibilidades. Então, muitos alunos enxergam como um peso, as leituras obrigatórias no caso, né? Mas eu vejo como uma oportunidade, como uma possibilidade de ampliar a visão de mundo, de ampliar o caminho, né? A maneira com que se vêem as coisas. E quando a gente consegue aliar tudo isso, isso é muito legal. Aqui na escola a gente faz essa oficina de leitura com os segundos anos, né? Então eu leio com eles Vidas Secas e Torturado, dois livros icônicos, assim, para analisar contextos históricos, situações sociais, né, muito importantes, um de 1938 e um agora de 2019. São leituras muito ricas.
10: Ana Lúcia explica que a leitura deve ter um propósito. Segundo ela, o estudante precisa ir além da simples decodificação das palavras e buscar compreender contextos, ideias e diferentes perspectivas apresentadas nos textos.
11: E quando a gente consegue aliar tudo isso, isso é muito legal.
10: Entre as orientações das especialistas para uma leitura mais eficiente estão identificar o tema principal da obra, fazer anotações, produzir resumos e estabelecer conexões entre livros, notícias e acontecimentos atuais.
11: São livros difíceis no sentido de que eles tratam de assuntos delicados. São assuntos difíceis, né?

0: A desumanização, depois no Torturado, o caso do preconceito, o caso da invisibilidade dos quilombolas, né, de como eles eram tratados pós-abolição da escravidão. São jeitos de ver o mundo que se transformam.
1: Outra vantagem da leitura é a ampliação do repertório sociocultural, um dos aspectos mais valorizados nas redações dos principais processos seletivos do país. A troca de interpretações com colegas e a prática de explicar o conteúdo para outras pessoas também ajudam na fixação do aprendizado. A recomendação é que a leitura seja incorporada à rotina durante todo o ano, de forma gradual e constante. Com prática e estratégia, ela deixa de ser apenas uma obrigação e passa a ser uma importante aliada na preparação para vestibulares e para o Enem. Boa leitura! De Florianópolis, da Rede de Notícias Acaerte, Amarílis Pequeno.
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gente vai agora pra 1982. Olha, gente, esse disco superou 66 milhões de cópias. Ficou 37 semanas no topo da lista de mais vendido. É o mais vendido da história. Tinha que ser dele. O fenômeno, o rei, o maioral. Chega pra cá, Michael Jackson com Thriller.

0: sequência de hoje, pode fechar aí. Anota a última, Black Eyed Peas, Don't Lie.
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0: Saindo nesse momento, camisa oficial do time do coração, você escolhe. Márcia Rodrigues Barbosa de Valparaíso, final do telefone 2368. Parabéns, Márcia. Manda agora o time que você torce, tamanho da camiseta e aquela coisa toda.
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0: Começando o Clube by Night com presente pra você, um liquidificador Turbo Mondial, super potente pra você preparar diversas receitas de presente no final da hora. Pra quem continua interagindo pelo nosso WhatsApp Clube, 619-9575-0118. Em clima de Copa do Mundo, quem ou que merece um cartão vermelho na sua vida? É a nossa perguntinha, o nosso bate-papo. Continue interagindo e a gente abre essa hora com o tema do filme As Branquelas. Vanessa Carlton com A Thousand Miles.

0: demais. Tá o inconfundível, incomparável Phil Collins com Do You Remember aqui no Clube By Night. Música boa pra te fazer companhia.
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0: Tá quase na hora de você ganhar o liquidificador Turbo Mondial, mas antes, oi Márcia.
2: Eu dou cartão vermelho pra minha sogra.
0: Sua sogra?
2: Ela é uma víbora.
0: Que isso, minha irmã?
2: Ela é insuportável. Ela é antissocial. Ela quer o filho dela só pra ela.
0: Oh,
2: ela nunca
0: Deus.
2: Me convidou pra um jantar, pra um almoço.
0: Ah, não, sogra.
2: Na casa dela. Por isso eu dou cartão vermelho pra ela.
0: Ei, sogras e sogras desse Brasilzão. Complicado, hein, Márcia? Obrigada pela sua participação. Vamos seguir agora fazendo o coração bater mais forte. Vamos relembrar essa daqui? Atlantic Star com Always aqui no Clube By Night.

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0: Tá na Clube, tá bom demais. Fechando o By Night com Avril Lavigne. I'm with you aqui na sua Clube. Agora chegou a hora, é hora de ganhar presente.
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0: Saí do liquidificador Turbo Mundial de presente pra você, Diogo Silva dos Santos, de Águas Claras. Final do telefone 0125. Parabéns, Diogo. Receba esse presentão da sua Clube. Olha, a Voz do Brasil tá chegando. A gente segue conectado pelo site Alexa, canal Sky ou pelo aplicativo. Você escolhe.
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3: 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As notícias do governo federal que movimentaram o país no dia de hoje.
4: Olá, boa noite.
5: Boa noite para você que nos acompanha em todo o país.
4: Quinta-feira, 11 de junho de 2026.
5: Vamos ao destaque do dia: habitação.
4: Mais de 100 mil famílias terão posse de imóveis em periferias de 31 cidades.
5: Novo PAC vai investir 138 milhões de reais para que as prefeituras transfiram a titularidade dos imóveis.
4: Presidente Lula destaca que imóveis públicos ociosos também serão destinados a moradias e outras políticas.